0: A crianças e adolescentes de até 15 anos aos postos de saúde.
1: O calendário nacional oferece 20 vacinas que protegem contra doenças como meningite, tuberculose e sarampo.
0: Agosto é mês para intensificar a imunização, como disse Éder Gatti, do Ministério da Saúde.
2: O objetivo é resgatar as pessoas que perderam a oportunidade de vacinação. Nesse momento, o Ministério da Saúde aumenta o abastecimento dos municípios e a gente estimula os municípios a também promoverem ações que intensifiquem a vacinação.
1: Mais de 3 milhões de pessoas não podem abrir conta em plataforma de aposta.
0: São beneficiários do programa, dos programas sociais ou de renegociação de dívidas. Raquel Mariano.
3: A medida tem como objetivo proteger recursos destinados à assistência social e à recuperação financeira das famílias.
1: Cidadão pode contar com atendimento presencial para acessar a conta gov.br.
0: Plataforma dá acesso a mais de 5 mil serviços públicos.
1: Vamos saber mais sobre o funcionamento da conta e níveis de segurança.
4: A conta do gov.br funciona como uma espécie de identidade. Ela é gratuita e pode ser feita por qualquer brasileiro.
0: Hoje, na apresentação da Voz do Brasil, Luciano Seixas e Mariana Jungmann.
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0: Sábado é dia D de vacinação.
1: É hora de atualizar a caderneta e levar crianças e adolescentes menores de 15 anos às unidades básicas de saúde e pontos de imunização em todo o país.
0: A campanha segue até 1º de setembro, com a oferta de 20 vacinas do calendário nacional que protegem contra doenças graves, como meningites, tuberculose e cânceres associados ao HPV.
1: O ministro da Saúde, Alexandre Padilha, fala sobre a vacinação.
5: A campanha de atualização é exatamente porque tem muitas crianças que receberam a primeira, a segunda, mas não receberam a terceira dose de uma vacina que precisa de 3 doses, ou não tomaram o reforço. Como cada vez mais a gente tem mais vacinas incorporadas no SUS, muitas vezes os pais têm até uma dificuldade de acompanhar o calendário. Por isso que eu sugiro aos pais entrarem no Meu SUS Digital, baixar a caderneta de vacina do seu filho no Meu SUS Digital, no celular, porque o próprio Meu SUS Digital manda mensagem para o pai, para a mãe, quando está para atualizar a vacina, quando está para vencer aquela vacina, da importância dessa atualização.
0: Para saber mais sobre a campanha de vacinação que ocorre durante todo o mês de agosto, eu e Mariana Jungmann conversamos com Éder Gatti, diretor do Departamento do Programa Nacional de Imunizações. Vamos acompanhar.
1: Diretor Éder Gatti, seja bem-vindo à Voz do Brasil, um prazer falar com o senhor. O senhor pode começar dizendo para a gente quais são as vacinas e quais os grupos prioritários dessa campanha?
2: É um prazer estar aqui falando com vocês. O público-alvo são todas as crianças e adolescentes com menos de 15 anos de idade. Então, todas as vacinas que fazem parte da rotina de vacinação dessa faixa etária, ela faz parte, então, do escopo dessa multivacinação. Então, nós estamos falando aqui de vacinas contra poliomielite, sarampo, difteria, tétano, coqueluche, e também tem as vacinas de adolescente, como, por exemplo, HPV, e também as vacinas de meningite, as vacinas contra o pneumococo, ou seja, são várias vacinas. A gente está falando de cerca de 20 vacinas que vão estar disponíveis nos postos. São vacinas que já estão nos postos, elas já estão ali disponíveis para a população na rotina. Porém, a gente aproveita esse mês para intensificar. O objetivo é resgatar as pessoas que perderam a oportunidade de vacinação. Então, nesse momento, o Ministério da Saúde aumenta o abastecimento dos municípios para que tenha mais vacina nos postos e a gente estimula os municípios a também promoverem ações que intensifiquem a vacinação. Como, por exemplo, o dia D, que está sendo chamado para o dia 22, que é um sábado, e também ações extramuro, ou seja, a sair da unidade de saúde para vacinar em ambiente público, ambiente de alta circulação de pessoas. Então, com isso, a gente espera melhorar ainda mais a cobertura vacinal.
1: Pois é, o senhor mencionou aí o dia D, né, que vai acontecer no dia 22 de agosto, a campanha vai até 1º de setembro, mas por que que é importante a gente ter um dia assim de mobilização, né? Por que que o dia D, todo ano o governo faz a campanha e tem sempre um dia D? Por quê?
2: Olha, as pessoas, elas têm uma rotina muito intensa, né? Hoje em dia as famílias, tanto os pais quanto as mães, normalmente trabalham, muitas vezes não têm condições de levar seus filhos durante a semana nos postos. Então, a multivacinação é meio que para alertar os pais de que é importante pensar na vacinação e colocar a vacinação em dia. E o dia D, essa ação no sábado, ela serve para aumentar a oportunidade das famílias em colocar a vacinação dos filhos em dia. Então, o dia D tem essa importância. É um esforço a mais que a gente faz para ampliar o acesso e aumentar, consequentemente, a oportunidade das famílias em colocar a vacinação das crianças em dia.
1: E como é que fica, doutor Éder, depois de 1º de setembro? As vacinas vão seguir disponíveis na rede pública? Quem quiser, não tiver conseguido ir durante o período de campanha, é só chegar num posto de saúde e se vacinar?
2: As vacinas vão continuar lá. Então, durante a atividade corriqueira do posto, a pessoa pode procurar a unidade e colocar a sua vacinação em dia, mesmo depois ou antes da multivacinação. Esse é o mês de mobilização. É o momento em que a gente está resgatando aqueles que ficaram para trás, colocar em dia e aumentar a oportunidade da vacinação. Então, o mês é especial, ele é de intensificação, mas a vacinação já é uma rotina no SUS e as vacinas estão nos postos.
1: Doutora Dergatti, esse ano existe uma preocupação especial com o sarampo em 3 municípios de São Paulo, né? Que municípios são esses? O que está acontecendo por lá?
2: Olha, na verdade, a preocupação com o sarampo ela deve acontecer em todo o país. Hoje, o sarampo é uma doença que ela é evitável por uma vacina que nós temos no nosso programa há muitas décadas. Porém, a gente está vendo um descontrole do sarampo no mundo. Só para olhar nas Américas, por exemplo, a gente tem países como Estados Unidos, Canadá, México, Guatemala, que estão com o sarampo sem controle, acontecendo milhares de casos. Agora aqui na América do Sul, nós temos 2 países que têm causado muita preocupação, que é a Bolívia e o Peru. Então, o risco de internalização do sarampo, ele é real e é um risco que acontece em todo o Brasil. E, eventualmente, casos relacionados à importação podem entrar. Então, a recomendação de sarampo é para todo o país. Todo brasileiro tem que ter 2 doses, pessoas de 1 ano até 29 anos, 2 doses, pessoas de 30 a 59, pelo menos 1 dose. E isso está disponível em todos os postos, a vacina está disponível em todos os postos do país e qualquer brasileiro pode procurar uma unidade de saúde. Os 3 municípios paulistas, que é o município de São Paulo, o município de São Bernardo do Campo e o município de Guarulhos, eles registraram casos de sarampo, é um conjunto de casos relacionado à importação e que agora está tendo um trabalho muito intenso por parte do Ministério da Saúde e pelo Estado e pelos municípios envolvidos em conter esse sarampo. E nós estamos conseguindo e vamos conseguir acabar com essa circulação. Hoje, São Paulo, Guarulhos e São Bernardo do Campo está com uma recomendação irrestrita, ou seja, sem necessidade de verificação prévia se a pessoa foi vacinada ou não. De todas as pessoas de 6 meses até 59 anos, a vacina está ali sendo feita para toda a população, nessa faixa etária, nesses 3 municípios. Então, é importante que quem vive nesses municípios coloque a vacinação em dia, tome uma vacina contra o sarampo, mas as pessoas de outros municípios é importante verificar se tem pelo menos 2 doses até 29 anos ou 1 dose de 30 a 59 anos. Para não deixar o sarampo voltar no Brasil.
1: Nem o sarampo, nem essas outras doenças, né, doutora Ed? Nem o sarampo, nem todas essas outras doenças que estão aí no calendário de vacinação, né?
2: É importante lembrar que as doenças que são protegidas com as nossas vacinas, embora muitas delas a gente não veja mais, como por exemplo a paralisia infantil, desde 1989 o Brasil não tem um caso de paralisia infantil. E entre outras doenças, são doenças que a gente não vê mais, só que elas ainda estão por aí. Tem países que ainda têm paralisia infantil. De vez em quando, a gente tem um caso ou outro de difteria no país. E embora a gente tenha controlado doenças como coqueluche e meningite, elas ainda acontecem, embora numa frequência menor do que nos anos 80, nos anos 90, ainda acontecem, mas numa incidência mais baixa. Se nós não nos vacinarmos, se nós pararmos com a vacinação, essas doenças retornam e retornam com força. E aí elas podem colocar a vida das pessoas em risco. Então é importante que as pessoas coloquem a sua vacinação em dia e lembrar que vacinar é uma forma de proteger o indivíduo, você vacinado, mas também proteger a sua família e quem convive com você. porque é uma forma de nós não deixarmos a doença entrar na comunidade, que é a proteção coletiva que as vacinas oferecem.
1: Muito bem, nós conversamos com Éder Gatti, diretor do Programa Nacional de Imunizações. Muito obrigada, doutor Éder, pela sua entrevista aqui à Voz do Brasil.
2: Obrigado pelo espaço. Tchau.
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0: Mais de 3 milhões de pessoas estão impedidas de realizar jogos de apostas online, as chamadas bets.
1: Todas elas recebem algum benefício social e isso proíbe a participação dessas pessoas nesses tipos de jogos.
7: Beneficiários do Bolsa Família, do BPC, o Benefício de Prestação Continuada, do FIES, o Fundo de Financiamento Estudantil, ou de programas de renegociação de dívidas, estão impedidos de abrir ou manter contas em casas de apostas online no Brasil, conhecidas como bets. Isso representa mais de 3 milhões de pessoas. Desde outubro de 2025, o SERPRO, empresa pública responsável por desenvolver a tecnologia da informação, criou a plataforma Módulo de Impedidos, que cruza automaticamente o CPF dos usuários com as bases de dados dos programas sociais. A consulta é feita em tempo real pelas plataformas de apostas, no momento do cadastro, e também no primeiro acesso diário de cada usuário. Assim que o impedimento é identificado em uma conta já existente, a casa de apostas tem até 3 dias para suspender e devolver todo o saldo ao titular. A medida tem como objetivo proteger recursos destinados à assistência social e à recuperação financeira das famílias. O bloqueio da conta em bet é feito exclusivamente pelo CPF e não gera nenhuma penalidade para o beneficiário. Raquel Mariano, para a Voz do Brasil.
0: Quem pretende ingressar ou já está matriculado em um curso de graduação pode consultar se a instituição e o curso estão regulares junto ao Ministério da Educação.
1: A consulta é feita pelo EMEC, plataforma oficial que reúne informações sobre a educação superior no país.
0: O sistema permite verificar se o curso é autorizado ou reconhecido e se a instituição está credenciada.
1: Também é possível conferir a modalidade de ensino, o número de vagas autorizado e o curso e se o curso está habilitado a funcionar no endereço informado.
0: O diretor de Política Regulatória da Secretaria de Regulação e Supervisão da Educação Superior, Rafael Furtado, reforça a importância de verificar a situação do curso antes de fazer a matrícula.
8: É importante que o cidadão e a cidadã busque a informação de se o curso existe, se a instituição está no cadastro, se ele está regular, se ele tem alguma marcação de supervisão e especialmente também se o curso é reconhecido, porque o curso precisa ser reconhecido para poder emitir diploma. E o segundo tipo de informação importante que o cidadão deve buscar é a informação relacionada à qualidade do curso. O Ministério da Educação, pelo INEP, divulga conceitos e indicadores de cursos e instituições. E os conceitos acima de 3, 4 e 5 são considerados satisfatórios.
1: Para fazer a consulta, acesse emec.mec.gov.br, selecione consulta avançada e escolha a opção de busca por instituição ou curso.
0: Criar uma senha ou mesmo recuperar o acesso da conta gov.br ainda causa dúvidas para muita gente.
1: Para quem precisa de apoio, o balcão do gov.br oferece atendimento presencial para serviços relacionados à conta.
0: Os balcões de atendimento estão disponíveis em 24 estados para orientar na criação, recuperação e segurança da sua conta.
9: Acesso a documentos, consultas de benefícios, declarações fiscais e utilidades por meio de um único login com CPF e senha é o que oferece a conta GovBR. São mais de 5 mil serviços públicos disponíveis, mas muita gente ainda tem dúvidas sobre como utilizá-los. Cidadãos que precisam de apoio com a conta, especialmente aqueles com dificuldades com o uso de tecnologia, como idosos, pessoas sem acesso à internet ou com baixa alfabetização digital, podem contar com atendimento presencial no Balcão GovBR. São 292 unidades disponíveis em 24 estados. No Balcão, é possível receber orientação para entender o funcionamento da conta GovBR, além de criar ou recuperar a conta de forma segura, como explica o diretor do Departamento de Identidade

0: gov.br/conta e gov.br/atendimento. Reportagem Thaís de Araújo.
1: Pois é, a conta gov.br facilita o acesso a diversos serviços públicos pela internet e funciona como uma identidade digital do cidadão.
2: Gratuita e disponível para todos os brasileiros, ela permite consultar documentos e informações, acessar serviços do INSS e da saúde, além de assinar documentos digitalmente.
1: Para garantir mais segurança, a conta possui diferentes níveis de acesso, que podem ser ampliados pelo próprio aplicativo.
3: A conta do gov.br funciona como uma espécie de identidade. Ela comprova com segurança nos meios digitais que você é você. A conta é gratuita e pode ser feita por qualquer brasileiro. Ela pode ser usada para diversos serviços públicos, como acessar a declaração pré-preenchida do imposto de renda, os dados da aposentadoria no INSS e a carteira de trabalho digital. Quem se inscreve para o Enem, Sisu, FIES e ProUni também precisa usar a conta. Também é possível realizar a prova de vida digital utilizando o reconhecimento facial no aplicativo gov.br. Na área da saúde, a conta dá acesso a informações como vacinas, exames e medicamentos no Conect SUS. Marilda Castro é doula e utiliza o gov.br para assinar documentos digitais com assinatura eletrônica avançada.
4: Eu uso para assinar os documentos, todos os documentos que assino, né? E também... Aí eu comecei a assinar os certificados a partir do momento que encaminharam, né, todos os dados do imposto de renda. Eu também baixo meu imposto de renda por lá. Eu vi que é bem mais prático.
3: A conta gov.br tem 3 níveis de segurança e acesso: ouro, prata e bronze. O nível mais completo é o ouro. Se sua conta for bronze ou prata, você pode subir para o nível mais alto. Na parte de cima do aplicativo gov.br, tem o botão Ver Nível. Quando você clicar nesse botão, vai aparecer o nível da sua conta e a opção Aumentar Nível da Conta. Hudson Mesquita é diretor do Departamento de Identidade Digital do Ministério da Gestão e da Inovação em Serviços Públicos. Ele explica como aumentar o nível da conta gov.br.
5: Uma conta mais simples, onde são validados alguns dados cadastrais do cidadão, que a gente chama de conta bronze, já dá acesso a maior parte dos serviços públicos, mas se ela precisa acessar um serviço que envolva dados um pouco mais sensíveis, ela precisa ter no mínimo ali uma conta de nível prata. Para esse nível de conta, o cidadão precisa fazer algumas validações a mais. Então, ou acessar com alguma das instituições financeiras que são integradas com o gov.br, ele vai acessar com o mesmo dado da conta bancária dele. Vai entrar lá com a agência, com a conta, só que ele vai acessar lá no ambiente do banco e o banco é quem informa o gov.br. E aí o gov.br dá acesso a novos serviços. Né? E aí tem o nível ouro, que é o nível mais seguro de acesso, onde é necessário ele realizar uma validação biométrica.
3: Mas se o cidadão perder o acesso da conta porque esqueceu da senha, neste caso, ele deve clicar em Esqueci Minha Senha e recuperar a conta, como explica Hudson Mesquita, do Ministério da Gestão.
5: Se ela esquecer a senha, a forma de recuperação da senha é a mesma, são os mesmos fluxos que ela utilizou para criar a conta. Então, ela pode fazer uma validação facial e criar uma nova senha, ela pode usar o acesso com os bancos só para criar a nova senha, ou ela pode solicitar um código que é enviado por e-mail ou telefone, né, de acordo com o dado que está cadastrado na conta dela. Se vai um código único para o e-mail ou via SMS, ela informa esse código e altera a senha do gov.br. Né?
3: Para criar uma conta ou ter mais informações, você pode acessar na internet a página gov.br ou criar sua conta pelo aplicativo no celular. Reportagem Márcia Fernandes.
2: Neste sábado, 22 de agosto, é comemorado o Dia do Folclore.
1: E para celebrar a cultura brasileira, a gente vai conhecer no nosso quadro A Voz pelo Brasil uma das manifestações mais tradicionais do Maranhão, o Bumba Meu Boi.
2: Patrimônio imaterial do Brasil, a brincadeira movimenta o turismo com uma mistura de música, dança e religiosidade pelas ruas e praças de São Luís.
1: Quem vai contar essa história para a gente é Karine Melo, em reportagem que contou com a produção de Raquel Mariano.
6: 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A história começa com pai Francisco e mãe Catirina. Grávida, Catirina sente o desejo de comer a língua de um boi. Francisco, para atender a companheira, escolhe justamente o animal mais bonito e querido da fazenda, onde trabalha e mata o boi. Quando o fazendeiro descobre o que aconteceu, fica desesperado. Francisco e o patrão recorrem a um pajé. E o milagre acontece. O boi volta à vida. E é para celebrar.

0: celebrar essa ressurreição que começa a festa. Mas a tradição vai muito além da lenda. Ao longo do tempo, ganhou novos personagens, músicas, ritmos e diferentes maneiras de brincar. São chamados sotaques: matraca, zabumba, orquestra, baixada e costa de mão. Cada um tem sua própria identidade e todos têm a mesma capacidade de fazer uma comunidade inteira se reunir em torno do boi. E é justamente essa diversidade que espalha o Bumba Meu Boi por São Luís. A brincadeira ocupa praças, bairros, terreiros e os chamados barracões, onde os grupos ensaiam, fazem as indumentárias e preparam as apresentações. E antes de ganhar as ruas, o boi passa por um momento especial, o batizado, uma bênção para pedir proteção e abrir oficialmente a temporada. Os ensaios começam meses antes do São João, depois vem os arraiais, festivais e encontros de grupos que transformam São Luís em um grande palco. Hoje as redes sociais ajudam o turista a descobrir onde cada grupo vai se apresentar e acompanhar uma programação que se espalha por diferentes bairros. A festa movimenta a cidade por semanas e também mexe com a economia. Hotéis, bares, restaurantes, comércio, todo mundo entra no ritmo do boi, como explica a presidente do Boi da Floresta, Nadir Cruz.
1: E é uma festa grandiosa, porque as pessoas vêm, alguns para conhecer, outros para revisitar, né? Para acompanhar. A quantidade de pesquisadores, de fotógrafos, de pessoas querendo ver pela primeira vez tem aumentado a cada ano. A gente percebe, por exemplo, quando chega de maio, junho, julho, até agosto, setembro, a hotelaria do Maranhão é superlotada.
0: Talvez por isso o Bumba Meu Boi seja tão difícil de explicar para quem vê de fora. Porque ele não é apenas espetáculo, é memória, pertencimento e fé que passa de geração em geração, como explica Leila Naiva, presidente do Boi de Axixá.
2: Desde pequenininha, eu estou aqui no boi, com meu pai. Aí vim com ele, aprendi a bordar. Tenho foto antiga minha sentada no chão bordando, junto com as outras bordadeiras.
0: O ciclo termina com a morte do boi. E segundo Zé Hinaldo, presidente do Boi Bumbá Maioba, a cada ano com mais reconhecimento do público.
3: E essa festa de encerramento, ela tem assim também, né, por parte do público, uma adesão muito grande. E esse ano, diga-se de passagem, foi recorde de público na nossa festa, onde ficamos extremamente muito felizes e agradecidos a Deus por ter esse reconhecimento da sociedade.
0: No Maranhão, o boi morre para nascer de novo no ano seguinte. E quando a nova temporada começa, a história de pai Francisco, mãe Catirina e daquele boi que voltou à vida também renasce. Reportagem Karine Melo.

0: foram as notícias do governo federal.
1: E agora com as notícias do Poder Judiciário e do Congresso Nacional. Boa noite, um bom fim de semana.
0: A gente volta na segunda-feira. Até lá, boa noite.
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4: Supremo determina que a Polícia Federal amplie a investigação sobre vazamento de informações sigilosas.
5: STJ fixa tese sobre remissão de pena por aprovação no Enem e no Enseja.
4: TSE vai criar sala para acompanhar questões climáticas que podem comprometer as eleições de 2026.
5: Boa noite, eu sou o Arthur Filho.
4: E eu sou Walter Lima.
5: O Supremo Tribunal Federal determinou que a Polícia Federal amplie a investigação sobre o vazamento de informações sigilosas relacionadas à Operação Sem Desconto.
4: A decisão é do ministro André Mendonça, relator do caso no STF. Marcela Luiza.
6: A decisão foi tomada após um pedido apresentado por Fábio Luiz Lula da Silva, o Lulinha, que comunicou ao Supremo a divulgação pela imprensa de informações que, segundo ele, teriam origem em procedimentos protegidos por sigilo. Na decisão, o ministro André Mendonça cita reportagens publicadas recentemente que teriam reproduzido trechos de mensagens, documentos e informações de investigação sigilosas. Mendonça determinou que esses novos fatos sejam incluídos no inquérito policial que já apura a origem dos vazamentos. Segundo o ministro, a investigação deve buscar identificar quem tinha o dever de preservar o sigilo e eventualmente violou essa obrigação.
5: A aprovação no Enem, Exame Nacional do Ensino Médio, e no Enseja, Exame Nacional para Certificação de Competências de Jovens e Adultos, pode ser usada para a redução da pena.
4: Para o STJ, a chamada remissão é possível mesmo que o preso já tenha concluído o nível de ensino avaliado nesses exames antes de iniciar o cumprimento da condenação. Fátima Uchoa.
7: Pelo rito dos repetitivos, a terceira sessão do STJ também definiu que a remissão não pode ser concedida novamente quando a aprovação em algum desses exames já tiver sido usada para reduzir a pena, pois isso seria dupla concessão do benefício pelo mesmo fato. Segundo o relator ministro Reinaldo Soares da Fonseca, a aprovação no Enem e no Enseja exige estudo por iniciativa própria e é um fato diferente da simples obtenção do certificado de conclusão, como o julgamento ocorreu pelo rito dos repetitivos. Todos os juízes e tribunais devem seguir as teses fixadas pelo STJ.
5: A segunda turma do TST manteve a responsabilidade subsidiária do município de Cubatão, em São Paulo, pelo pagamento do FGTS de uma técnica de radiologia terceirizada.
4: Para os ministros, ficou comprovada a culpa do órgão público por não fiscalizar o contrato de prestação de serviços. Mila Amaral.
8: A mulher trabalhou 13 anos no hospital municipal e ficou sem receber após o fim do contrato com a gestora do hospital. O município até assinou um acordo com o Ministério Público para pagar as verbas rescisórias, mas não cumpriu o compromisso. A segunda turma do TST entendeu que não foi uma culpa automática, ficou provado que a prefeitura não fiscalizou o contrato e ainda descumpriu o acordo. Se a empresa não pagar, quem paga é o município em caso de falha de fiscalização.
5: Tribunal Superior Eleitoral vai criar sala para acompanhar questões climáticas que podem comprometer as eleições de outubro.
4: A sala tem o objetivo de monitorar riscos climáticos e garantir a segurança e continuação do processo eleitoral diante de eventos meteorológicos e hidrológicos extremos. Guilherme Firmino.
9: A Sala Nacional de Situação Climática tem o objetivo de mapear zonas críticas e identificar sessões eleitorais em municípios vulneráveis. O acompanhamento acontecerá diariamente e de forma ininterrupta a partir de 24 horas antes de cada turno. A sala contará com representantes do tribunal e de órgãos especializados, que vão poder determinar rotas emergenciais de transporte, reforço dos sistemas de comunicação e orientação em situações de emergência. Locais de votação também vão poder ser alterados em zonas de desastres. Essas decisões vão seguir a orientação da legislação eleitoral.
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5: A você uma boa noite.
4: E um bom fim de semana.
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11: Eu sou Paula Groba.
12: E eu sou Ricardo Nakaoka.
11: E estes são os destaques de hoje do Jornal do Senado, que começa agora.
12: Fim da escala 6x1 e PEC da Segurança Pública chegam à comissão do Senado.
11: Motoristas sob efeito de álcool ou drogas podem ter prisão preventiva.
12: Segurança de implantes médicos para mulheres é tema de debate no Senado.
11: Boa noite.
12: Boa noite.
11: Beber e dirigir podem ter consequências ainda mais graves. Uma proposta pronta para votação na Comissão de Constituição e Justiça permite a prisão preventiva de motoristas flagrados sob efeito de álcool ou drogas que provocarem acidentes graves com mortos ou feridos.
12: O texto também aumenta as penas para casos de homicídio culposo e lesão corporal grave causados por motoristas que dirigem após o consumo dessas substâncias. A ideia é endurecer a resposta da Justiça diante de acidentes que poderiam ser evitados. A reportagem é de Bruno Lourenço.
13: O homicídio culposo no trânsito, agravado pelo consumo de álcool ou outras drogas, pode ter a pena aumentada de 5 a 8 anos para 6 a 10 anos de reclusão. E a punição para lesão corporal grave ou gravíssima, agravada pelo consumo de álcool ou outras drogas, seria de reclusão de 3 a 6 anos, em vez dos atuais 2 a 5 anos. É o que diz projeto de lei em análise na Comissão de Constituição e Justiça. A proposta também muda o Código de Processo Penal para admitir a prisão preventiva nesses casos. O senador Marcos Duval, do Avante do Espírito Santo, destacou que a privação de liberdade é fundamental para conscientizar o motorista infrator e evitar a repetição da conduta ao volante.
14: Queremos que referidos autores passem ao menos um período mínimo na prisão, como um preso comum, ainda que no regime semiaberto ou aberto. A prisão tem um evidente potencial dissuasório e não vemos por que não utilizar quando necessário.
13: O texto, que pode ser votado na CCJ, ainda admite a prisão preventiva em casos de homicídio ou lesão corporal grave causados em virtude de rachas ou de exibição de perícia em manobra de veículo.
11: E uma decisão do Supremo Tribunal Federal ampliou a proteção garantida pela Lei Maria da Penha. As medidas protetivas, antes associadas principalmente ao contexto doméstico e familiar, agora também podem ser aplicadas em outras situações de violência contra a mulher.
12: No Senado, projetos buscam reforçar e tornar mais efetiva essa proteção, com propostas que vão da concessão de medidas por delegados à criação de sistemas de alerta para avisar a vítima sobre a aproximação do agressor. Repórter Marcela Cunha.
15: As medidas protetivas de urgência da Lei Maria da Penha podem ser aplicadas mesmo sem vínculo doméstico, familiar ou afetivo entre vítima e agressor. Esse é o novo entendimento do Supremo Tribunal Federal, baseado num caso de ameaças de um vizinho à vítima, que teve a proteção negada em Minas Gerais. A Lei Maria da Penha também vem passando por mudanças no Congresso. Neste ano, uma proposta aprovada pelo Senado e já transformada em lei, tornou o monitoramento eletrônico do agressor uma medida protetiva autônoma. A senadora Damares Alves, do Republicanos do Distrito Federal, afirma que os mecanismos existentes ainda não são suficientes para conter a violência.
16: Nós temos mecanismo de defesa, proteção, e nós não estamos dando conta. O que está acontecendo? Nós vamos ter que parar tudo, gente. E a gente vai ter que rever a violência contra a mulher no Brasil.
15: Entre os projetos ainda em análise no Senado, um amplia a possibilidade de delegados concederem medidas protetivas emergenciais, como o afastamento e a proibição de contato com a vítima. Outro cria um perímetro eletrônico com alertas quando o agressor monitorado se aproximar da área de proteção da mulher.
11: O presidente do Senado, Davi Alcolumbre, encaminhou hoje à Comissão de Constituição e Justiça duas propostas de emenda à Constituição consideradas prioritárias na pauta do Senado. Uma delas trata do fim da escala de trabalho 6x1 e prevê a redução gradual da jornada semanal para 40 horas com 2 dias de descanso remunerado. O relator na CCJ será o senador Omar Aziz, do MDB do Amazonas.
12: A outra é a PEC da Segurança Pública, que terá como relator o senador Rogério Carvalho. A PEC, já aprovada na Câmara dos Deputados, reorganiza o sistema de segurança pública no país. A proposta redefine as fontes de financiamento do setor, incluindo a destinação de parte da arrecadação das apostas esportivas aos fundos nacionais de segurança pública e do sistema penitenciário. As duas propostas agora serão analisadas pela comissão.
11: Um dispositivo médico implantado no corpo para evitar a gravidez pode trazer consequências que vão muito além do efeito desejado. No Senado, um debate chamou a atenção para os riscos e os efeitos adversos relacionados a dispositivos destinados à saúde da mulher, com destaque para o contraceptivo permanente Exur.
12: A Comissão de Direitos Humanos discutiu a segurança desses implantes, a fiscalização sanitária e a importância do consentimento informado das pacientes. Também foi debatida a necessidade de acompanhamento e assistência às mulheres que sofreram possíveis complicações. A reportagem é de Yasmin Rodrigues.
17: A Comissão de Direitos Humanos e Legislação Participativa do Senado discutiu a segurança de dispositivos médicos implantáveis destinados à saúde da mulher, com atenção especial aos impactos relatados por mulheres que utilizaram o sistema contraceptivo permanente Exur. Representando mulheres que passaram pelo procedimento, a presidente da Associação de Mulheres Vítimas do Exur Brasil, Kelly Patrícia da Luz, levou à audiência a perspectiva das pacientes ao buscarem auxílio.
18: Porque quando buscávamos atendimento dentro do HMIB, que foi o único hospital aqui em Brasília que fez a implantação do dispositivo, éramos chamadas por nomes pejorativos por aqueles que deveriam nos amparar e dar assistência.
17: Entre os problemas associados ao Exur mencionados na pauta da audiência estavam relatos de dores crônicas, perfurações de órgãos, migração do material e reações alérgicas. A senadora Damares, do Republicanos do Distrito Federal, questionou a Anvisa sobre o monitoramento do Exur pós-comercialização. Em resposta, Daniel Roberto Corade, gerente-geral de monitoramento de produtos sujeitos à vigilância sanitária da Anvisa, explicou que o acompanhamento é responsabilidade das empresas.
11: Jovens de todo o Brasil ocuparam o plenário do Senado e tiveram a missão de pensar e votar propostas para o país. A experiência terminou com a aprovação de projetos que tratam de temas que fazem parte do cotidiano das novas gerações.
12: Entre as propostas aprovadas pelos jovens senadores de 2026, estão medidas de prevenção à violência contra a mulher, apoio a estudantes imigrantes e ações para ampliar o letramento digital. Repórter Lana Dias.
19: Uma das propostas aprovadas prevê material adaptado para estudantes imigrantes e protocolos de combate a episódios de xenofobia, que é a discriminação contra pessoas de outros estados, regiões ou países. Outro texto integra a atuação dos setores de educação, segurança pública e tecnologia no combate à violência contra a mulher. A jovem senadora Maria Eduarda Santos de Arruda, de Mato Grosso, saudou a aprovação e destacou a presença feminina nesta edição.
20: A gente sabe que os índices de violência contra a gente é muito grande, seja violência física, moral e qualquer outro tipo de violência, e eu acredito que um trabalho em relação a isso é um grande passo dentro da nossa sociedade.
19: A ideia da terceira proposta é criar a chamada Juventude Sem Barreiras, com ações de letramento digital e estímulo à participação nos processos democráticos. Todas as três serão analisadas pela Comissão de Direitos Humanos e Legislação Participativa, onde podem virar projetos de lei.
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12: Edição de Paula Groba e trabalhos técnicos de João Lira, o Jornal do Senado fica por aqui. Acompanhe agora as notícias da Câmara dos Deputados e do Tribunal de Contas da União. Boa noite.
11: Boa noite e um bom fim de semana.
22: Minuto do TCU.
23: O Tribunal de Contas da União acompanha o pagamento de benefícios previdenciários pelo Instituto Nacional do Seguro Social, o INSS. A fiscalização analisou dois problemas: a demora para conceder benefícios e o indeferimento de pedidos que atendem aos requisitos. Em 2 anos, foram registradas mais de 22 milhões de solicitações. O TCU reconheceu avanços no acompanhamento da fila. Entre as medidas estão o programa Acelere INSS e novas ações para monitorar os pedidos. Mas a auditoria também identificou que há problemas estruturais. O trabalho apontou dificuldades em tecnologia, automação e capacidade de análise. Para o tribunal, isso faz com que o INSS ainda dependa de programas temporários para reduzir a fila de análise. O tema continuará sendo acompanhado. Saiba mais em tcu.gov.br.
22: TCU, fiscalização a serviço da sociedade. 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
0: Presidente Hugo Mota defende a soberania do Brasil no setor de saúde.
1: Câmara aprova uso de consórcio público na compra de alimento escolar.
0: Projeto promove ações de atenção à saúde de alunos da educação básica.
1: Comissão aprova a proposta que proíbe taxa mínima de consumo de água.
0: Boa noite. A Câmara analisa projeto de lei que proíbe a cobrança da taxa mínima de consumo de água. O texto avançou na Câmara, como informa a repórter Maria Neves.
2: A Comissão de Desenvolvimento Urbano da Câmara dos Deputados aprovou o projeto que proíbe a cobrança de tarifa mínima de consumo pelas concessionárias de serviços de água e esgoto. O texto aprovado, apresentado pelo relator, deputado Ícaro de Valmir, do Republicanos de Sergipe, estabelece uma nova diretriz nacional para a estrutura tarifária dos serviços de abastecimento de água e de esgotamento sanitário. Pelo projeto, a conta será composta por uma parcela fixa e outra variável. A parcela variável deverá ser calculada exclusivamente em função do volume de água efetivamente gasto pelo consumidor. Já a parte fixa será determinada em função de gastos das empresas, como manutenção da infraestrutura e expansão dos serviços. Ao apresentar o projeto, o deputado Tiago de Joaldo, do Republicanos de Sergipe, explicou que atualmente as empresas impõem ao consumidor o pagamento de uma tarifa mínima por consumo equivalente a 10 metros cúbicos por mês. Na opinião de Ícaro de Valmir, a mudança vai promover justiça tarifária para os consumidores.
6: Você consumindo 1.000 metros, você vai cobrado pelos 1.000 metros. Você consumindo 5.000 metros, vai ser apenas cobrado pelos 5.000 metros cúbicos de água. Claro que ainda irá existir uma tarifa mínima, que é uma tarifa muito justa, que é uma tarifa praticamente, vamos dizer, de R$10, R$15, que irá ser cobrada apenas para poder ser levada essa água ou apenas para o tratamento em si de toda a rede de distribuição de água.
2: O projeto original do deputado Tiago de Joaldo proibia todo tipo de cobrança mínima para que o consumidor pagasse somente pela água que gastou. O relator, no entanto, considerou necessário prever uma taxa fixa para a manutenção da rede. Na opinião de Ícaro de Valmir, se a lei apenas proibisse toda a cobrança mínima, poderia criar insegurança regulatória, afetar o equilíbrio econômico de contratos em vigor e transferir custos de forma desordenada para as faixas variáveis de consumo. Pela proposta em análise, os contratos do setor de água e esgoto assinados depois da entrada da nova lei em vigor devem levar em consideração a nova estrutura tarifária. Os contratos vigentes terão de ser adaptados em até 24 meses após a publicação da lei. A proposta, que estabelece uma nova estrutura tarifária para as contas de água, ainda será analisada pelas comissões de Finanças e Tributação e de Constituição e Justiça. Da Rádio Câmara de Brasília, Maria Neves.
22: Desenvolvimento Regional.
24: Charles Fernandes, do PSD da Bahia, destaca a importância do projeto de irrigação do Vale do Uiú, afirmando que a iniciativa é estratégica para impulsionar o desenvolvimento da região. Ele acredita que o empreendimento vai ampliar a produção agrícola e fortalecer a geração de emprego e renda.
0: O deputado diz ainda que o projeto pode transformar o Vale do Uiú em um importante polo de produção agrícola da Bahia e do país. De acordo com Charles Fernandes, a iniciativa responde à crescente demanda global por alimentos e fortalece o agronegócio regional.
25: Por quê? Não há uma outra fábrica de geração de emprego e renda para aquela região da Bahia
4: que não seja o projeto de irrigação do Vale do Uiuiú. Esse projeto, ele vai gerar 50 mil empregos diretos e terá um rendimento de mais de R$1,5 bilhão de reais por ano em produção, haja vista que o mundo precisa de alimento. E o Brasil é esse celeiro de produção.
5: Transportes.
24: Carlos Chiodini, do MDB de Santa Catarina, propõe dar o nome de viaduto Casimiro Klosowski à estrutura localizada no quilômetro 43 da BR-280, em Guaramirim. Ele explica que a iniciativa visa homenagear um morador local que atuou na busca por melhorias para a comunidade.
0: Segundo Carlos Chiodini, Casimiro Klosowski foi um dos principais defensores da construção do viaduto que trouxe mais segurança para quem trafega pela rodovia. A proposta também destaca um abaixo-assinado de moradores que pediam que o nome de Casimiro fosse dado à estrutura.
5: Educação.
24: A Câmara aprovou o uso de consórcios públicos na compra de alimentos escolares. A repórter Paula Bittar acompanhou a votação.
7: A Comissão de Constituição e Justiça da Câmara aprovou uma proposta que permite a estados e municípios comprar alimentos para a rede de ensino por meio de consórcios públicos com verbas repassadas pelo Programa Nacional de Alimentação Escolar. A medida facilita a atuação de pequenos municípios que poderão unir esforços para aumentar a eficiência nas compras e reduzir custos. Os consórcios públicos estão previstos em lei e funcionam como associações entre entes federativos com o objetivo de promover ganhos de escala, economia e maior poder de negociação. O autor da proposta, deputado Tiago de Joaldo, do Republicanos de Sergipe, disse que o objetivo é preencher uma lacuna, já que hoje os municípios não podem utilizar recursos federais nesses consórcios para a merenda.
8: Se no caso da merenda escolar, a compra que esse consórcio faz é apenas a partir de recursos próprios dos municípios. Eles não têm uma autorização legal para usar o recurso do Programa Nacional de Alimentação Escolar, o PNAE, para também fazer compras consorciadas. Então, a compra de merenda escolar por consórcio já é uma realidade. Municípios do Brasil inteiro fazem isso como medida de economia, porque você dá escala para a compra, você consegue comprar um volume maior, porque a compra não é apenas para um município, mas para um conjunto de municípios consorciados. E aí os fornecedores conseguem ter um preço melhor, consequentemente barateia para os municípios, permite que os municípios comprem em maior quantidade e também com melhor qualidade.
7: Segundo o texto aprovado, as aquisições por meio de consórcios públicos não afastam a obrigatoriedade de cumprimento do percentual mínimo de aquisição de gêneros alimentícios vindos da agricultura familiar. Esse mínimo deverá ser aferido e observado individualmente em relação a cada ente federativo participante do consórcio. De acordo com a legislação, do total dos recursos financeiros repassados pelo Fundo Nacional de Desenvolvimento da Educação no âmbito do Programa de Alimentação Escolar, no mínimo 45% deverão ser utilizados na aquisição de gêneros alimentícios diretamente da agricultura familiar e do empreendedor familiar rural ou de suas organizações. A prioridade deve ser dada aos assentamentos da reforma agrária, às comunidades tradicionais indígenas, às comunidades quilombolas e aos grupos formais e informais de mulheres. A proposta que permite a compra de alimentos para a rede de ensino por meio de consórcios públicos com verbas repassadas pelo Programa Nacional de Alimentação Escolar já pode seguir ao Senado, a menos que haja recurso para votação antes pelo plenário da Câmara. Da Rádio Câmara, de Brasília, Paula Bittar.
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5: Economia.
0: Fábio Macedo, do Podemos do Maranhão, propõe dobrar de 35 mil para 70 mil reais o valor isento de imposto de renda sobre o ganho obtido com a comercialização de bens. Ele explica que o projeto alcança, por exemplo, a venda de veículos usados.
24: Para impedir que o novo teto de R$ 70 mil perca valor com o passar dos anos, o texto determina reajuste anual pelo IGPM, índice que mede a variação de preços. Fábio Macedo argumenta que o limite atual não é corrigido desde 2005, o que aumenta a tributação por causa da inflação.
0: Júlio César, do PSD do Piauí, quer ampliar os mecanismos de regularização de dívidas tributárias e não tributárias com a União. Ele apresentou projeto que permite descontos sobre multas, juros e encargos e amplia, em casos específicos, o prazo de pagamento para até 240 meses.
24: De acordo com Júlio César, a proposta estabelece condições diferenciadas conforme a capacidade de pagamento do devedor, incluindo pessoas físicas, MEIs e pequenas empresas. O texto ainda prevê a suspensão das cobranças enquanto o pedido de transação estiver em análise.
0: Rodrigo de Castro, do União de Minas Gerais, defende a aprovação de projeto que muda a forma de financiamento da conta de desenvolvimento energético, usada para bancar benefícios do setor elétrico. Hoje, parte dos recursos é arrecadada por meio da tarifa de luz paga pelos consumidores.
24: Rodrigo de Castro explica que o projeto transfere esses recursos para o orçamento da União. Ele explica que, com a mudança, os subsídios do setor elétrico passam a depender dos recursos previstos anualmente e aprovados pelo Congresso Nacional.
22: Saúde.
0: Comissão de Saúde aprova a criação da Política Nacional de Saúde na escola. A repórter Sofia Peçanha tem os detalhes.
3: A Comissão de Saúde da Câmara dos Deputados aprovou o projeto que cria a Política Nacional de Saúde na escola. O objetivo é fortalecer a integração entre as áreas de saúde e educação para promover ações de prevenção de doenças, promoção e atenção à saúde dos estudantes da educação básica pública. Segundo o texto, a política prevê a promoção da saúde e da cultura da paz, o enfrentamento de vulnerabilidades que possam comprometer o desenvolvimento escolar, o fortalecimento da participação da comunidade e a ampliação da comunicação entre escolas e serviços de saúde. Durante a votação, a relatora, a deputada Ana Paula Lima, do PT de Santa Catarina, destacou que a iniciativa fortalece ações já desenvolvidas no ambiente escolar e constrói uma população saudável e consciente.
10: Prevenir não somente as doenças transmissíveis, mas a questão da saúde mental, da cultura da paz, de evitar, por exemplo, que os adolescentes entrem, né, em algum tipo de vício, como vício de fumo, drogas, álcool, e principalmente para trabalhar o esquema de vacinação. E isto é importante relacionar, porque eles também vão comunicar às suas famílias e à comunidade que as vacinas salvam vidas.
3: O texto aprovado, apresentado pela relatora, ampliou a possibilidade de participação na política para escolas privadas, comunitárias, confessionais e filantrópicas de educação básica.
10: Considerando que desafios como a promoção de saúde mental, a segurança alimentar e nutricional e a atualização do calendário vacinal atinge todos os estudantes, independente da natureza administrativa da escola. Propomos ampliar o alcance da política também às instituições privadas, comunitárias, filantrópicas.
3: A relatora incluiu também no projeto ações específicas de prevenção ao uso de cigarros eletrônicos e outros produtos que contenham nicotina. A medida reforça ações de combate ao tabagismo convencional e a prevenção de doenças crônicas não transmissíveis. O projeto determina ainda que o compartilhamento de informações entre escolas e serviços de saúde observe as regras de proteção de dados pessoais e sigilo profissional, além de reforçar ações de atualização do calendário vacinal dos estudantes, com participação da comunidade escolar nas atividades de promoção da saúde. A proposta aprovada determina que a Política Nacional de Saúde na Escola observe as diretrizes do Programa Saúde na Escola já existente no governo federal, sendo facultativa para estados, Distrito Federal e municípios. Da Rádio Câmara de Brasília, Sofia Peçanha.
24: Projeto de Fábio Choquete, do União de Santa Catarina, cria a Política Nacional de Atenção ao Diagnóstico Tardio do Transtorno do Espectro Autista. O objetivo, segundo o autor, é garantir acolhimento, atendimento integral e direitos a pessoas identificadas na adolescência, na vida adulta ou na velhice.
0: O projeto de Fábio Choquete prevê atendimento multiprofissional, apoio às famílias e capacitação de especialistas. A proposta também incentiva campanhas de conscientização, pesquisas e ações para ampliar a inclusão social, educacional e profissional de pessoas diagnosticadas.
24: Flávia Moraes, do MDB de Goiás, defende a aprovação de projeto que inclui nas ações em saúde previstas pelo governo federal o controle de dispositivo eletrônico para fumar, os chamados vapes. Ela reforça a necessidade de iniciativas de prevenção contra o câncer de pulmão.
13: uma das causas mais recorrentes é a utilização de cigarros e agora principalmente os vapes, os cigarros eletrônicos, que para muitos é reconhecido como cigarro que não faz mal, mas pelo contrário, é muito mais prejudicial do que o cigarro convencional. Então nós temos aí projeto que combate a utilização, a comercialização, a fabricação dos vapes no Brasil. Nós criamos, e já é lei, esse já foi aprovado, Agosto Branco, que é o mês de prevenção ao câncer de pulmão.
0: Flávia Moraes ressalta que o projeto também tipifica como crime contra a saúde pública a fabricação, importação, comercialização, distribuição, armazenamento, transporte e propaganda de dispositivos eletrônicos para fumar.
22: Presidência.
24: O presidente da Câmara defende soberania do país na área de saúde. Hugo Mota participou de eventos sobre o tema e a repórter Silvia Munhato acompanhou.
14: O presidente da Câmara dos Deputados, Hugo Mota, disse nessa quarta-feira que não há soberania nacional sem soberania sanitária. Ele discursou no 5º Fórum Saúde, uma parceria da Esfera Brasil e da farmacêutica EMS.
15: Não há soberania nacional plena sem soberania sanitária. Um país que depende do exterior para produzir medicamentos, insumos e tecnologias de saúde é um país vulnerável. Isso a pandemia nos ensinou de forma dura e desse aprendizado nós não podemos esquecer.
14: Segundo Mota, a saúde é um direito constitucional, mas também um pilar estratégico da economia, e citou várias iniciativas na área aprovadas pela Câmara nos últimos tempos, como o programa Agora Tem Especialistas e a regulamentação da reforma tributária, que assegurou o tratamento diferenciado para medicamentos e dispositivos médicos.
15: Temos trabalhado por um ambiente que combine segurança jurídica, competitividade e inovação. Nesse sentido, o marco das pesquisas clínicas colocou o Brasil em novo patamar de atração de investimentos.
14: O presidente da Câmara também destacou a análise do projeto que regula o uso da inteligência artificial. Segundo ele, a Câmara está empenhada em entregar ao Brasil uma regulação equilibrada, que assegure direitos e, ao mesmo tempo, estimule a pesquisa e o desenvolvimento da inteligência artificial e de suas aplicações. Da Rádio Câmara de Brasília, Silvia Munhato.
22: Justiça.
0: Samuel Viana, do União de Minas Gerais, apresentou o projeto que reforça as prerrogativas dos advogados no acesso a certidões e informações de documentos nos órgãos públicos. A proposta obriga a administração a receber os pedidos com prazo para resposta e justificativa em caso de negativa.
24: Samuel Viana considera que a medida reduz obstáculos burocráticos que podem prejudicar a defesa dos cidadãos. O texto classifica como violação de prerrogativa profissional a recusa injustificada, a omissão de resposta ou a negativa sem fundamento legal.
0: Aline Gurgel, do União do Amapá, defende a criação de uma política nacional para aumentar a segurança de recém-nascidos em maternidades e hospitais. O projeto da deputada prevê medidas para evitar o desaparecimento, a troca, o sequestro ou a retirada indevida de bebês.
24: Entre as medidas, Aline Gurgel cita dispositivos de monitoramento, controle de acesso às áreas de internação e protocolos específicos para auto-hospitalar. A proposta também prevê que o Ministério da Saúde estabeleça regras nacionais de prevenção e resposta a ocorrências.
22: Segurança Pública.
0: Proposta veta condenados por agressão contra mulheres de prestar concurso público e ocupar cargos comissionados na administração pública. Autor da matéria, Bebeto, do PP do Rio de Janeiro, defende a necessidade de endurecer o combate à violência de gênero.
16: Isso vem de encontro ao aumento do feminicídio, aumento das agressões contra as mulheres, mesmo com medida protetiva. O agressor de mulher hoje no Brasil, ele não tem medo da lei, ele não tem medo, ele continua praticando com medida protetiva. Existe a maioria, 70% hoje, dos mandatos de busca e apreensão, mandato de prisão, é a Lei Maria da Penha no Rio de Janeiro. porque os agressores de mulheres não têm limite.
24: O parlamentar também cita dados sobre violência contra a mulher no Rio de Janeiro, especialmente na Baixada Fluminense. Bebeto conclui que o projeto pretende ampliar punições e criar mecanismos de restrição para os autores de agressões.
0: Projeto de Andra Moura, do União de Sergipe, autoriza o juiz a decretar a prisão preventiva por iniciativa própria em situações de extrema urgência. A proposta permite a prisão sem pedido prévio da polícia ou do Ministério Público quando houver risco à vida da vítima ou de testemunha.
24: De acordo com Yandra Moura, a mudança busca dar resposta rápida em casos de crimes hediondos ou violência doméstica contra vulneráveis. Para ela, a atuação do juiz evita que a burocracia prejudique a proteção imediata às vítimas.
0: Termina agora o Jornal Câmara dos Deputados, produzido pela Rádio Câmara, com trabalhos técnicos de Wellington Teles e apresentação de Márcio Aquiles Sardi e Val Monteiro. Boa noite.
24: A Voz do Brasil volta na segunda-feira. Boa noite e bom final de semana.
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É uma beleza ser crioleva. 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
8: As chuvas dos olhos.

chove. Na fonte das águas, chove. Na fronte das lágrimas do pretérito calado, lavando a chuva dos olhos cansados, chovendo nos mares amados. Há quanto tempo você não chora? Há quanto tempo seus olhos não são inundados por lágrimas, por estas pequenas gotas que parecem nascer em nosso coração? Há quanto tempo? A chuva realiza o trabalho de purificar a terra, a água e o ar. Assim como o fenômeno natural da precipitação atmosférica, chamado chuva, também nossas lágrimas têm a função de limpar nosso íntimo, de externar nossas emoções, sejam elas de alegria ou de pesar. Precisamos aprender a expressar nossos sentimentos. Nossa cultura possui conceitos arraigados, como o de que homem não chora, ou que é feio chorar. Esses conceitos estão em nossas vidas desde a infância, na educação familiar, e acabam por criar raiz em nossa alma, manifestando-se na vida adulta. Sejamos homens ou mulheres na Terra, saibamos que todos rumamos para a busca da sensibilidade, do autodescobrimento e da expressão de nossos sentimentos. Tudo que deixamos guardado virá à tona cedo ou tarde. Se forem bons os sentimentos represados, estaremos perdendo uma oportunidade valiosa de trazê-los ao mundo, melhorando nossa relação com o próximo e conosco mesmo. Se forem sentimentos desequilibrados, estaremos perdendo a chance de encará-los, de analisá-los e de tomar providências para que possam ser erradicados de nosso interior. As barreiras que nos impedem as emoções, as lágrimas, são muitas vezes as mesmas que nos fazem pessoas fechadas e retraídas. Barreiras que precisamos romper para que nossos dias possam ser mais leves, mais limpos, como a atmosfera que recebe a água da chuva e nela encontra sua purificação. As chuvas dos olhos fazem um bem muito grande. Desabafar, colocar para fora o que angustia nosso íntimo, ou o que nos dá alegria, é um exercício precioso, um hábito muito salutar. Dizer a alguém o quanto o amamos, quando este sentimento surgir em nosso coração, mesmo sem um motivo especial, será sempre uma forma de fortalecimento dos laços afetivos, de construção de uma união mais feliz e, principalmente, um recurso para elevarmos nossa autoestima, nosso autoamor.

0: sentido da vida.
1: Bom dia, minha gente querida. Já são 4:48. 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Bom dia, minha Bahia, bom dia, meu Brasil. Sábado, né, gente? Sábado de novo. O tempo passa, o tempo voa. Bom dia, Juju.
2: Bom dia, Titio Falcão.
1: Bom dia, meu rei.
2: Bom dia, Titio Falcão.
1: Bom dia pra todos vocês, que a paz de Deus esteja no lado de cada um, viu? Hoje eu não trouxe cafezinho não, né? Já tava ficando mal acostumado com cafezinho. Daqui a pouquinho a gente vai fazer a feira do troca-troca, tá bom? Quem tiver alguma muamba aí. Agora, na feira do troca-troca, gente, tem que ter preço. Se não tiver preço, não adianta, tá bom? Tenha preço pra ver se a gente negocia, tá bom? Vamos ver se desenrola, né? Vamos ver o que é que vai dar na feira do troca-troca.
3: Bom dia, Falcão. Bom dia, Marcelo. Bom dia.
4: E aí, como é que tá?
1: Tô bem. Vamos
4: dar um abraço na esposa Rosa, toda a família dela. Meu pai, minha mãe, Jean Pimerinho, Valdo Roda Sul, Dona Nice, a Pio da Pilar, a Pé de Pano, Robin Gabafilto, Guedes, Danilo, a Zé Bala, Zé Pintor, Zé da Onça, a todos meus amigos da região. Val Bigode Veludo.
1: Val Bigode Veludo, vai Paraú, vai Paraú.
4: Todos meus amigos da região vaqueiro, todos os amigos vaqueiros. Valeu, fica com Deus.
1: Valeu, Marcelo, abraço, bom dia pra você, Marcelo, amém.
5: Bom dia, Falcão. Oi. Quero mandar um alô pra meu pai, Cal e Tonha aí na Fazenda Canaã aí. E pra Pocado, Vaval e toda a galera daí de dentro aí.
1: Bocado. Valeu, meu amigo Babão. Manda um abraço aí pra Diarone, Nilson da F4000, Fábio de Baitaba, Tânio de Procopio, Tim da Tilápia, Zé Paulo, Zé da Onça, Isaac do Bado, Pai Paulo e Mãe Roxinha, Robson Quebra-Filtro, pra Guedes na Fazenda Valdivino, pra Neto na Fazenda de Cardim, pra Cosme e Zé Casfosa, Miau, aí no Bom Sem Farinha, Chico Vereador, Chico Ex-Vereador, Simval, Fernando e todos os ouvintes da zona rural. Valeu, meu amigo líder de audiência de todas as manhãs. Programa Radiola hoje, hein, com Altema Dutra, massa. Tá ouvindo também Radiola? Radiola é bom demais de ouvir, viu? Programazinha retada de bom. Olha, bom dia, amigão. Alusão aí pra Zuza, Diarone, Neto, pra Bárbara e também a minha mãe, Dona Eurides. Alô, Dona Eurides. É Nilson da F4000. Bom dia, Nilson. Bom dia, Dona Eurides. Olha, bom dia, Deus abençoe grandemente o nosso dia. Manda aí um alô pra todos os amigos, pra Nilson da F4000, Babão, Zuza, Ivo Vaqueiro na Fazenda Canaã, pra Neto aí do Caminhão Boiadeiro e todos os ouvintes. Valeu, meu velho, abraço, bom dia pra você, meu amigo Diarone.
6: Bom dia, meu amigo Falcão.
1: Bom dia, mestre Pio.
6: Bom dia, Rupa, de ouvinte da Nova FM. Falco, que se é possível, Falco, você passa a música aí da Amada Dilson, Falco. Amada Dilson, oferecendo pro meu amigo Mangangana Graciola, sua esposa Aline, seu filho, toda essa equipe de trabalho, meu amigo Marcelo na Pegã, sua esposa, seu filho, toda essa equipe de trabalho, meu amigo Gil, aí na Fazenda Cruzeiro do Sul, Gil e Dona Nice aí, Gil Calcinha Preta aí na Fazenda Cruzeiro do Sul, Dona Nice, Tete e o Alex aí, toda a sua família na programação, meu amigo Papinho no Jacumerim, meu amigo Valdeci, Dona Ilza aí no Jacumerim e todos os ouvintes,
1: Falco. Alô, bom dia, alô meu amigo Valdeci, alô meu amigo Valdeci, bom dia. Ô Pio, tem alguma muamba aí, Pio? Deixa eu ver alguma muamba, já tira a foto aí, viu? A gente vai fazer a feira do troca-troca, vamos ver o que é que vai dar hoje, né? Na feira do troca-troca. Alô meu amigo Joel Tupassos, um abraço, bom dia pra você, Joel. Essa música é linda. Confesso que eu não tenho lembrança de ter tocado essa música, mas essa música é muito linda. Somos assim, Chitãozinho e Chororó. 5:02. Bom dia, minha Bahia. Bom dia, meu Brasil.

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hora, gente, olha a hora, acerta o seu pelo meu, 5 horas 11 minutos. Se você tem alguma muamba aí, viu, prepara, tá bom? Vamos ver se a gente faz a feira do troca-troca. Opa, bom dia, minha Bahia, bom dia, meu Brasil. Aí é Lio e Léo.

dia, minha Bahia, bom dia, meu Brasil. 5:15, já que estamos falando de caminhão, mais uma, né? Aí é João dele Marciano. Caminhão é assim. Lá em Caminhoneiro, mandar um abraço aí pra meu amigo Rocão. Alô, Rocão, um grande abraço, Rock. Rock aí da rua Mestre Tota, meu vizinho aí, viu? Rock é das antigas, né? Rock é das antigas, um abraço, Rocão.

0: Opa, como é bom ver João Mineiro e Marciano, 5:18. Meus amigos, a Bahia tem 46,8% dos alunos do ensino médio, né? No nível abaixo do básico. Meu Deus do céu, viu? No nível abaixo do básico em aprendizagem. Abaixo do básico, entendeu? Meu Deus, 5:18, isso aqui é na Bahia. O levantamento que foi feito aí, a educação da Bahia não tá. Quer dizer, há muito tempo, né? Mas nesse período as pessoas esquecem de tudo. Olha, Petro apreende adolescente suspeito de tráfico de drogas em Ipiaú.
1: Se for pra bem da humanidade, que felicidade.
0: 5:19. Bom dia pra todos vocês. 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Alô, pastor Alcides. Alô, pastor Alcides, um abraço, bom dia pro senhor, hein? Grande pastor Alcides.
2: Bom dia, Falcão.
0: Bom dia, Ivo.
2: Dá um alô pra Tiago, boiadeiro e toda a família dele, seu Diarone, seu Oswaldo ali de Reinaldo Magalhães, Cormim, Paciência, pastor Alcides, Quinho, seu Nego, Manuel Vaqueiro. Dá um alô pra Adriano lá em Acaraci, Renan.
0: Rapaz, você conhece Renan,
2: né? Valeu, Falcão.
0: Renan, ouve aqui também.
2: Que Deus abençoe nosso dia.
0: Renan, ouve aqui.
2: Quadro lá no Baitaba.
0: Valeu, meu velho, valeu.
2: Zezé Pedreiro e Coxa. Coxa, valeu, tá Falcão.
0: Zezé Pedreiro tá dormindo com os gatos. Olha, bom dia, Falco. Hoje é aniversário de Bahia da Jabá. Bahia da Jabá também. Aniversário de Dona Laura. Dona Laura, lá no Ribeirão dos Santos, município de Jitaúna. Feliz sábado. Alô, Joelto, um abraço, bom dia pra você, Joelto, valeu. Thaís Lohan.
3: Bom dia, Thaís. Um bom sábado pra nós, né?
0: Opa.
3: E você, tá bem, gato?
0: Eu tô de boa.
3: Na escuta. Como sempre, faz rotina de todas as manhãs. Quando você vinha aí, quando eu vim aqui,

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0: Bom, hoje tem a feira do troca-troca.
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0: antes troca, deixa eu falar com.
1: Tem marido que troca.
0: Antes deixa eu falar com o Léo do Frango. Troca, alô, Léo, alô, Léo.
2: Alô, Falcão.
0: Fala, Léo, meu patrão.
2: Todos os ouvintes. Um abraço pra vocês.
0: Um abraço, Léo.
2: Aqui quem vos fala é Léo do Frango. Amigo,
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0: Opa, você tem alguma muamba aí pra trocar? Tem alguma coisa pra trocar? Agora tem que ter preço, hein? Tem que ter preço. Bom, pra começar, meu amigo Pio, olha essa bicicleta, viu, Pio? Você sempre bota o preço lá em cima, viu, Pio? Olha seus modos, viu? Tem que ter preço, hein? Vamos ver quem tá por aqui. Ei, rapaz, nesse aplicativo não tá rodando vídeo. Poxa. É, meu irmão. Lascou, viu, Pio? Porque nesse aplicativo não roda o vídeo. É, e na verdade, eu vou ver aqui. Vamos trocar aqui de aplicativo? Ou seja, vamos pegar aqui pelo celular, porque aí eu vou narrando, né? Ele vai falando, eu vou narrando. Mas enquanto isso, enquanto eu procuro o Pio, eu tenho uma casa pra vender, viu, gente? Tem uma casa aí do bairro São José Operário. É uma casa simples, mas se você for procurar um terreno, você não acha um terreno por menos de 30, 40 mil reais. De 30, 40 mil reais. A casa eu vendo por R$75 mil, tá bom? É uma casa com 2 quartos, tá bom? Então, pra você aí que de repente tá com esse dinheiro e trocou aí do cacau, é um bom investimento, viu? Casa é um bom investimento, tá bom, gente? Casa é um bom investimento. E a casa fica no bairro São José Operário. Nessa rua que tem uns carros aí, uns carros na rua de Jonas, né? É bom investimento, viu? R$75 mil. Deixa eu ver meu amigo Pio da Pilápia. O celular não descarregar, né? Alô, Pio.
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0: Eu já fiz muitas trocas. Eu já fiz venda aqui, já fiz venda. Cadê Pio?
3: Falcão, na feira do troca-troca aí, Fraco.
0: Hoje é Pio, tu não vai falar nada não.
3: Essa bicicleta aqui, Falcão, com esse coxinho BMX aí, ó.
0: É, meu amigo.
3: Conto, Pio, viu, Falco? 1.200 conto.
0: É, Pio, aí, não tá sendo nada aqui não. Será que mexer aqui?
3: Não interessa. Aí, Falco. Não,
0: aqui tá certo. Aqui.
3: Chama Pio da Tilápia
0: vamos lá.
3: TV aí, viu?
0: Aqui, Pio, vamos lá, Pio, vamos lá.
3: TV.
0: Agora, Pio, você é muito careiro.
3: Falcão, bom aí, dia, ó. 20, da Nova FM.
0: Você é muito
3: aí,
0: careiro, Falcão, viu?
3: Na feira do troca-troca aí, Fraco.
0: Uma bicicleta, Falcão, né?
3: Essa bicicleta aqui, Falco, com esse coxinho.
0: Olha lá, BMX, viu?
3: BMX aí, ó.
0: BMX.
3: 1.200 conto, viu, Falco? 1.200 conto.
0: É doido, Pio.
3: Aí, se interessado, interessa aí, Falco. Chama Pio da Tilápia no PV aí, viu?
0: Tá caro.
3: Pio da Tilápia no PV. Eu vou armar outra, viu, Falco?
0: Não, aí tá caro. Vender, tu é doido, rapaz. 1.200 conto.
3: 1.200 conto.
0: Não, você é doido, rapaz.
3: E interessado, toda arrumadinha, Falco, toda arrumadinha, banco confortável, ó.
0: Rapaz, 1.200 conto.
3: Pneu tudo ok.
0: Tu é doido?
3: Conto, viu, Falco?
0: Tu é doido, aí, Pio? Tá.
3: Interessado aí, ó. Chamar Pio da Tilápia.
0: Não, aí você aí, tá caro demais, né?
3: Pra vender, viu, Falco?
0: Eu tô não, aí não é pra vender, viu? Não. Aí é
3: essa
0: pra quebrar.
3: É pra vender, Falco, ó. Essa daqui é 900 conto.
0: Tu
3: viu,
0: é doido, Pio?
3: 900 conto pra vender,
0: é doido?
3: Também, viu?
0: Procura Pio não, da Tilápia, Pio, você tá. Aí tu não vende, não. Tu é doido, a bicicleta tá velha, piuxa. Essa bicicleta vale, sabe quanto vale aí? R$200. R$200.

0: Você compra uma bicicleta nova hoje aí na internet, bicicleta nova, bicicleta pra correr. Não, Pio, tá caro demais. O cara dá 1.200 quando essa bicicleta, tu é doido. Essa daí eu não pagaria, não. Vou falar logo aqui, quem faz o julgamento é logo eu aqui. Essa daí eu não. Essa daí eu não levaria, não. Mas tá aí, duas bicicletas, né? Cara demais da conta. Pio tá vendendo até o ferrugem. É isso. 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Bom, e você tem alguma moamba para trocar? Porque eu vou apresentar outra coisa, né, que eu tenho. Além da casa, hein? A casa é um bom investimento, viu, gente? Vou te falar, você não acha uma casa assim, não. Porque terreno hoje em qualquer lugar é muito caro. Tem um terreno do lado da casa da minha mãe, 40 mil reais. E outra coisa, um terreno que você vai gastar muito, né? E a casa já tá feita, dá pra você morar, né? E é pra você vender um cacauzinho ali. Vender um cacau, e aí, meu amigo, você já compra essa casa, né? E aí já dá pra morar tranquilamente, né? Depois você vai deixando a casa do seu jeito, né? E outra coisa, é investimento, né? 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Aquilo sim é qualidade. 5:28. Era pra eu ter anunciado a feira do Troca-Troca ontem, pras pessoas já terem se preparado, né? 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
1: Tem capa que troca mulher.
0: Bom,
1: pra ela não voltar.
0: Eu tenho uma bicicleta. Eu tenho uma bicicleta. Uma bicicleta pra criança, né? Criança de 12, 10, 13 anos, se não for grandona, né? Eu tenho uma bicicleta. A bicicleta tá boa. Ela precisa dar uma limpezazinha. Tá cheia de poeira, encher os pneus. Mas já dá pra rodar. A bicicleta eu vendo. É, a bicicleta eu vendo por R$250. É a bicicleta que eu comprei com todo amor, com todo carinho pra Renan, viu? Comprei com todo amor, com todo carinho. Eu chamei, bora ali, Renan. Cheguei lá em casa, bora ali, bora. Aí cheguei ali em Tomé. Cheguei em Tomé, peguei a bicicleta, meu amigo. Botei no carro, levei pra casa. Foi uma das maiores alegrias que eu tive. É de dar esse presente pra Renan, né? Então eu tenho essa bicicleta aí. Se você tiver interessado, de repente tem um filho. É, filho de 7. De 7 até 13 anos, a bicicleta dá, viu? Até esse dia a Renan tava montando, né? Mas aí eu já tô me preparando pra dar uma bicicleta a ele, uma outra bicicleta maior, tá bom? E aí eu vendo essa aí pro R$250, tá bom? Bom, se você tem alguma muamba, passa pra cá que a gente negocia.
2: Bom dia, Falco.
0: Bom dia.
2: Vou mandar algo pra minha esposa aí, mas Jesus, Renan, Maverick, meu filho Gel e família no Japumerim. Faço uma música aí de Milionário José Rico. Que Deus lhe dê um bom fim de semana.
0: Valeu, meu velho. Um abraço, bom dia pra você também, meu amigo Jair.
3: Meu amigo Falcão. Deus ilumine nosso sábado. E Deus ilumine todos os ouvintes também. Dê saúde a todos. Eu quero ouvir a música de Lourenço Dorival, Como Eu Chorei.
0: Valeu, meu amigo Claudio Nô.
3: Roberto Carlos.
0: Valeu, Claudio Nô, aí da rua Roberto Carlos. Bom alô, Naná. Alô.
4: Tá bem. Bom dia, Papai Loura. Bom dia pra você, pra Ju, pra Renan, pra você. Nossa, pra Raída. Pra meu pai, pra minha mãe. Minha, toda a Vaterama, todos os ouvintes do Musical Sertanejo. Que Deus abençoe, dê um bom dia. Outra música de Leonardo Reis aí. Pra mim agora é outro.
0: Oh, essa música é de cortar o coração. Valeu, meu amigo gato, velho. Um abraço, Nanau.
5: Que Deus dê um bom dia pra nós todos.
0: Um abraço, Nanau.
5: É muito bom tirar um puxando um leitinho ouvindo as músicas dessa aí, Focão.
0: Morda boa, trem bom, né, Nanau?
5: Isso aí que é bom. Pra quem gosta é da lida do gado.
0: É verdade.
5: É bom demais, viu? Deus dê um bom dia pra nós todos. Pra todas as vaquiramas que tá nessa lida. Bom dia pra nós todos.
0: Valeu, valeu, meu amigo Nanau. Meu amigo Jorge Busto tem coisa aqui pra vender, deixa eu ver aqui.
6: Bom dia, Falcão.
0: Bom dia, Jorge.
6: Falcão, esse sítio é depois, sim, de Barra do Rocha.
0: Sim.
6: Um loteamento que tem ali, Hélio de Matéria Construção de Edipião. Tem um fundo aí, esse aí, sim, é mais é da pista. 120 mil esse terreno.
0: É um terreno, sítio. Não é um sítio ainda.
6: Tem uma... Pode puxar na imagem que você vai ver aí uma barragezinha.
0: Tô vendo uma presa aí, eu tô de aí.
6: Dá pra pessoa viver de horta ali, que é umas galinhas, um negócio muito bom, viu? É só ligar aí pra mim aí, 99740980. E o telefone tá aí também, ó.
0: Valeu, é o seu Gé. Tem um cara de gente, tem um pessoal de Piauí ali, né, nessa região aí também. Quando abriu aí, eu fui aí também pra comprar. Mas eu dei muita sorte que comprei aqui no Japumerim, tá bom? Agora você não falou o tamanho, né? E outra coisa, não é sítio, é só o terreno, né? Pra ser sítio tem que ter coisas plantadas, né? Tem que ter uma chopanazinha, né? Uma chopanazinha. Não, se você se interessar, 120 mil, né? Agora sim, ele também não falou o tamanho, né? Não falou o tamanho. Preço bom, 120 mil aí, né? Por 30 mil eu comprei uma hectare aqui, no meu sítio aqui, né? 30 mil. Praticamente um hectare, né? O sítio da gente é um hectare, né? Só que a gente já tinha um pedaço, aí comprou um restante, pagou 30 mil reais. Foi bom demais, né? Mas se você tiver interesse aí nessa terra pra fazer um sítio, ali depois de Barra do Rocha, entre em contato aí com o meu amigo Jorge Bush. Tá bom? Bom, olha, bicicleta cara essa de Pio, viu? Tá cara mesmo, essa bicicleta aí tá fora do normal, né? E a bicicleta tá velha. A véia tá derrubada, a bicicleta. Você é doido, rapaz. O cara dá 1.200 reais numa bicicleta dessa aí. O cara tá rasgando dinheiro. Nem rasgando dinheiro, o cara fala um negócio desse. Ó, Pio, você também tá demais, Pio. Você tá fora das coisas, né? Eu queria ver se tu teria coragem de pagar 700 conto nessa bicicleta. Olha que eu tirei 500 reais, viu? Essa bicicleta aí, tu é doido, eu pago, não pago 500. Tá feia demais, tá igual uma estúpida, baleada. Tu é doido, bicicleta feia da dada, pai. Essa daí é uma. Que negócio, tu é doido, cara, dá 1.200 na bicicleta dessa. Você é doido, pio. Agora, 250 reais na minha bicicleta. É um bom negócio, né? Se agradar seu filho. É, a bicicleta tá aí. Quem tiver interessado, entre em contato comigo, eu mando a foto, viu? Manda a foto hoje ainda, que eu não tenho foto aqui, não, viu? Ela tá lá, tá com o pneu murcho, mas não tá furado, o pneu tá murcho. Tá bom? Você vai dar um banhozinho aí, bota o menino pra rodar hoje ainda. Tá bom? Legal? Bom, se aparecer alguma coisa, a gente volta, né? Era pra eu ter avisado ontem, rapaz, pras pessoas, né, ter preparado, né? Meu amigo Del da geladeira mesmo, tem muita muamba pra vender lá, né? 5 horas e 35 minutos, bom dia, minha Bahia, bom dia, meu Brasil. E agora apareceu a bicicleta de Pio, apareceu o sítio de Jorge Bush, 120 mil. Aí não é pra qualquer um, 120 mil, né? Não é um sítio, é um terreno. Não é um sítio, ele também não falou do tamanho, né? Tá bom? E apareceu também uma casa, que eu tenho, e uma bicicleta, né? Eu tenho duas casas, viu? Tem outra casa também aí, viu? Tá vendo?

0: Canavéia, 5:38. Olha, a temperatura momentânea aqui de Piauí, e hoje está com 16 graus, hein? 16 graus, 2 graus mais que ontem, né? Deixa eu dar uma olhada aqui na região. Itajibá, nesse exato momento, está com 16 graus. Bom, Ibirataia, 16 graus.
1: A diferença.
0: Aiquara tá com 15 graus, hein? Aiquara tá mais frio que Ipiaú. Aiquara, 15 graus. Gitaúna, 15 graus também, tá bom? Barra do Rocha, 17 graus. Lá em Barra do Rocha, mandar um abraço aí pra Samanta. Alô, Samanta. Bom dia, Samanta. Bom, você tem alguma coisa aí pra vender, pra trocar? Entra em contato com a gente, manda foto aí, viu? A gente destressar. Até agora a feira começou fraca, que era pra ter anunciado a semana toda, né? Mas eu não anunciei, esqueci também, né? A música não é essa não, 5:39. 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Alô, minha vaquerama.

Olha a hora, meu amigo trabalhador, olha a hora, minha amiga dona de casa, 5:43. Vamos recordar lá a década de 80? Vamos lá? Ei, coisa boa de ouvir. Teu olhar, Leandro Leonardo, bom dia, minha Bahia, bom dia, meu Brasil.

0: coisa boa de ouvir. Olha, tá acontecendo a feira do troca-troca, viu? Se você tem alguma muamba aí, viu? Agora não vem pra cá igualmente Pio, não, viu? Tem duas bicicletas que o Pio queria fazer mais de R$2.000. Tu é doido, rapaz? Aí também, aí Pio, tu é doido. Aí tu não vende nada, não. Aí não passa cartão. Uma bicicleta feia que dá. O cara dá uma... Comprar uma bicicleta dessa, dar de presente a uma pessoa, misericórdia. Essa bicicleta tá derrubada. Até Nilson falou, ó. Até Nilson falou, rapaz. Que é isso? Bicicleta cara, essa de Pio, hein? Falou assim, Nilson, né? Dá cara mesmo, tu é doido.
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0: Alô, meu amigo Claudionô. Alô, Claudionô. O senhor pediu, tá tocando, hein? Como eu chorei, Lourenço e Lorival. 5h46.

Lourenço Lorival, como eu chorei, 5:49. Bom dia, minha Bahia, bom dia, meu Brasil. Mandar um bom dia para meu amigo Netinho do Porco, lá no Centro Comercial José Moda Fernandes. Alô, Netinho do Porco, um abraço, bom dia para você, meu velho. 5:49. Opa, nós já alugado, véi. Tá tocando, hein? Tá tocando agora é outro Milionários é Rico. Essa é pra cortar o coração, essa é de lascar.

0: Coisa que mata o homem. 5h52. Mas assim é a vida. Olha, bom dia, Falcão, Juju e Reinan.
1: Um beijo pra você.
0: Aí, a Juju.
1: Um beijo pra você.
0: Aqui é Valdício da Fazenda Lusitânia. Manda um alô aí pra minha esposa Bárbara, pra Heloísa, Natan, Arnaldo, Dona Eliade, Dona Eliade, Dona Eliade aí no Morre Sem Vela. Manda um abraço aí pra Eliane Xavier, pra Gedeon, Lucas, Cauê, Lenilton Nunes, valeu, meu amigo Valdício, aí da Lusitânia. Grande abraço aí pra todos vocês da Fazenda Lusitânia. Opa, nós, Lorena e Rafaela, escravo do amor. 5h53.

Moda Bonita, Lorena e Rafaela, Escravo do Amor. Essa música é de Milionários é Rico, né? Opa, nós 5 horas, 53 minutos. Eu cresci ouvindo isso aí, ó. Opa, nós. Meu pai cantava um trecho dessa música, né? Ele só cantava um trecho também. E aquilo bateu na cabeça da gente, a gente toca hoje, recorda. Trem bom! No colo da noite, Chico Rui, Paraná. Saia me arrepiar.

Como é bom ouvir, hein? Aí no Colo da Noite, Chico Rei em Paraná. É sempre ouvir as músicas. É sempre bom ouvir as músicas de Chico Rei em Paraná, né? E essa música aí me fez recordar tempo de infância, cresci ouvindo isso. Bom, 5 horas e 59 minutos. Acontecendo a feira do Troca-Troca. Se você de repente tem alguma muamba aí, né? Não faça igualmente Pio, né? Que é pior também. Pio já queria ricar, né? De uma bicicleta ele ia bater mais de R$2.000. Aí ia comprar um carro, uma moto, né? Comprava uma moto. R$2.000, compra a Pop 100, não compra não? Paulo mesmo da Irmã Dulce tá vendendo a Pop 100 dele. Acho que é R$2.000, viu? Meu amigo Paulo lá da Irmã Dulce. Aí agora quebrou, porque não pode comprar uma moto maior, né? Porque roxinha pequenininha, aí não pode, né? Bom, agora vamos falar com Deus, para o que tá fazendo, e vamos estar falando com Deus, tá bom, gente? 6 horas.

Pai nosso que estais no céu, santificado seja o vosso nome. Venha a nós o vosso reino. Seja feita a vossa vontade, assim na terra como no céu. O pão nosso de cada dia nos dai hoje, perdoai as nossas ofensas, assim como nós perdoamos a quem nos tem ofendido. E não nos deixeis cair em tentação, mas livrai-nos do mal.

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1: De hoje em dia, trembão. Quero nem saber. Olha, às vezes reviver o passado é bom, é legal, né? É. Nem todos os passados que aconteceram na vida de cada um foram coisas ruins, né? Mas deve tiveram coisas boas. Bom, olha a hora, meu amigo trabalhador. Olha a hora, minha amiga dona de casa. Acerte o seu pelo meu.
2: Titi Falcão,
1: fala a hora aí. Oh, música boa de ouvir, 6:06.
2: Bom dia,
1: Titi Falcão. Bom dia, Meneghel.
2: Bom dia, Titi
1: Falcão. Bom dia. Manda um abraço aí pra meu amigo Adalto. Adalto ontem de novo me procurou. Ei, Adalto, é isso aí, viu? Valeu, obrigado pela moral, viu? Adalto falou que tá fechado aí com Silva Neto, viu? Adalto falou que tá fechado com Silva Neto. Rapaz, já. Ó, Adalto, tem adesivo aqui no carro, viu? Passa lá hoje pela manhã em Bal. Ele falou que vai botar adesivo na casa dele, adesivo da moto, adesivo na bicicleta, adesivar o carro do filho. Grande Adalto, viu? Falou que tá fechado com Silva Neto. A verdade é que ele tá com Silva Neto. Aí na região de Itajubá é Fernando de Alípio, né? Fernando de Alípio. O Neto é candidato a deputado estadual. E aí meu amigo Adalto foi lá pra ir em volta terceiro, me atalhar, esperar pra dizer que queria conhecer Silva Neto, que não sei o quê. Eu tive que explicar de onde Silva Neto é. Ele foi prefeito de Araci, né? E também tem residência aqui em Jequié. E teve voto aqui na eleição passada. Ele é o primeiro suplente. Ele obteve mais de 45 mil votos. E ainda é suplente, né? Ainda é suplente. E aí meu amigo Adalto falou que vai estar com ele também, né? Valeu, meu amigo Adalto. Quem deve estar também é Carlinho Macaco, viu? Carlinho Macaco falou que vai estar também. Ele deixou um recado lá em Balta Peixeira. Bom, 6:08. Agora é importante cada um fazer uma análise a respeito dos candidatos, tá bom, gente? A gente fala assim, mas é importante você analisar realmente se vale a pena, se a pessoa que está pedindo voto é, vale a pena você confiar aquele voto, né? E depois que calar, meu filho, já foi. 6:08. Então analise a pessoa que tá com o seu candidato. Analise o candidato também, viu? 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
1: Vou botar essa música aqui de novo, que é trem bom de ouvir, né? 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Fim do lanche, toda a equipe agradece a sua preferência. Bom, aqui é um pouquinho da Feira do Troca-Troca mais uma vez, viu? Mais uma parada da Feira do Troca-Troca, que começou fraco. Na verdade, era pra eu estar anunciando a semana toda, né?
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1: Nem sempre. 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
1: 6:10.
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1: 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Muita batalha, né, Kleber? E hoje, é, a sua esposa, ela é doutora, né? Ô, oh, rapaz, que bom, muita batalha aí pra chegar até aí, né? Às vezes a pessoa olha assim, não, fala, né? Ué, rapaz, fulano de tal, mas não sabe a batalha que a pessoa passou, né? Não sabe. 6 horas, 13 minutos, um abraço, Kleber, muito obrigado pela parceria. Obrigado pela honra de estar anunciando a sua empresa, tá bom, meu irmão? 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Meninos, manda um beijo aí pra Cecília, ela tá lá, viu?
2: Um beijo pra você.
1: Cecília tá lá. Quem tá lá também é a Laine, viu? Manda um beijo pra Laine.
2: Um beijo pra você.
1: Você também.
2: Oi, minha amiga, eu tava com saudade de você.
1: Manda um abraço aí também pra... Como é o nome da esposa de Renata? Dona Marielza.
2: Um beijo pra você.
1: Aí, dona Marielza.
2: Oi, minha amiga. Eu tava com saudade de você.
1: Agora manda um abraço aí pra Renato da Farinha.
3: Esse daí não vai nem empurrando.
1: Manda um abraço. 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Diz que ela tá retada, diz que ela tá zangada, porque eu tô chamando de Dona Maridete. Eu vou chamar como, hein? Não tem jeito não, né? A gente cresceu assim, é o senhor, a senhora, é dona, né? Não tem jeito não, viu, Dona Maridete? E a senhora também não fica zangada não. Diz que a senhora é valente, virar estopou. Não fica zangada não, porque já sabe, né? 6 horas e 14 minutos. Meu Léo do Frango daqui? Meu Léo, alô, meu Léo. O Léo tava meio calangueado esses dias. Já tava gripado, rapaz. Grande Léo, deve ser que tá na fazenda agora de boa. Alô, meu Léo do Frango, traz um recado aí pra nós.
4: Alô, Falcão.
1: Fala, meu Léo.
4: Alô a todos os ouvintes. Um abraço pra vocês. 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Amigo.
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1: 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Calangueado, gripado. Alô, Léo do Frango. Vamos tentar aqui fazer a feira? Vamos lá? Tá lá em feira, mandar um abraço aí pra meu amigo Guedes na Fazenda Valdivino. Ô Guedes, tu não tem nenhum bezerro aí não, Guedes? Se tiver um bezerro aí, eu tenho interesse em comprar, viu?
5: Eu vou trocar.
1: Tem um bezerrinho aí, um casal, eu tenho interesse em comprar, porque pode estar lá no sítio, viu, Guedes? Olha, eu tenho aí, eu tenho outra casa pra vender lá no Japumirim, no bairro Fernando Neves, tá bom? Bairro Fernando Neves, a casa fica ali, a casa não é minha não, viu? Fica ali depois da escola Maria Moreira, tá bom? É uma casa, eu acho que aquela casa deve ter, eu acho que tem 4 quartos, viu? É uma casa grande. É, uma casa grande. Tia Alda que sabe. Ó, tia Alda, quantos quartos tem aquela casa? 3 ou 4? É uma casa bacana, tem quintal, tá bom? É, aquela casa tá no valor de quanto, tia Alda? 130 mil, é? 130 mil é um bom investimento, né? Aquele bairro bacana, perto de tudo ali, né? Fica perto do posto de saúde, perto da escola, perto de tudo ali, tá bom? Então, se você tem esse dinheiro, meu irmão, faça investimento. Uma das melhores coisas é você fazer investimento, né? Principalmente em casa, tá bom? Bom, além dessa casa, eu já falei de outra casa que eu tenho no bairro, aí no bairro São José Operário, uma casa com 2 quartos. Essa casa eu vendo por 75 mil, tá bom? E nem vem chorar porque eu não faço menos não, porque um terreno também, tu vai encontrar um terreno de 30, 40 mil, né? É 30, 40 mil. Tá vendo que nem uma bicicleta. E duas bicicletas, o cara pediu mais 2 mil, bicicleta feia, e aí também é demais, né? Eu anunciei um terreno aqui, não vendia, pra vender um terreno barato, vendi um terreno por 14 mil, um terreno não. Pô, terreno maravilhoso, viu? Mas como eu tava em outra, com outra construção, aí eu tive que vender, né? Pra pagar mão de obra do pedreiro, né? Mas é assim mesmo. Ó, deixa eu ver quem tá por aqui. Será que Marcelo tem alguma coisa pra trocar?
6: Focão, olha aí. Focão, eu tô com uma casa pequena. Um quarto, uma sala e um banheiro. Tem um quintal, dá pra fazer ainda uma cozinha, né? Dá pra fazer uma cozinha boa. Tem a frente, dá pra fazer uma garagem, se ela quiser, aqui perto do Pau d'Arco aqui.
1: Pau d'Arco?
6: Tá vendendo. Vendo, troco, dou 40 mil.
1: Rapaz, eu vou ver essa casa.
6: Troco em gado, faço nem gado. Gado pega e vende também. Né? Eu acho que se aparecer alguém aí, só vai vir aqui na Fazenda Fergão que a gente faz em jogo.
1: Oh.
6: Eu vou lá e levo, e levo a pessoa lá e ainda faz bolo.
1: Oh, o cabo é bom, é de negócio, hein? Cabo é bom, é de negócio. Uma casa aí no Pau d'Arco, uma casa no valor de 40 mil. Falou, olha, 40 mil você não faz uma casa, não, sabia? Pra você comprar o terreno, você vai comprar o terreno. Que terreno hoje aí, nessa região, o pessoal tá pedindo em torno de 20 a 25 mil. Aí, meu amigo, pra você pagar mão de obra, pra comprar o material, então 40 mil você não consegue fazer uma casa. Por mais simples que seja, você não consegue fazer a casa, né? Não consegue, né? Analisa aí, a pagar 20 mil no terreno, né? 20 ou 25, e aí? Já foi quanto? Praticamente todo o dinheiro, né? E aí falta mão de obra, material. Ô Marcelo, eu... Se não for, eu tenho que ver o local também, né? Aí de repente, né? A gente pode ver essa casa aí, viu? E é bom, porque ele troca, até se você tiver gado. Fala de novo aí, Marcelo, deixa eu prestar atenção. Ouça aí, ó.
6: Ô, Focão, olha aí. Focão, eu tô com uma casinha pequena. É um quarto, uma sala e um banheiro.
1: É pequena mesmo.
6: Tem um quintal, dá pra fazer ainda uma cozinha, né? Dá pra fazer uma cozinha boa. Tem a frente, dá pra fazer uma garagem, se ela quiser. Aqui perto do Pau d'Arco aqui.
1: Perto do Pau d'Arco.
6: Dá pra vender. Vendo, troco, dou 40 mil. Vendo, troco. Troco em gado, faço nem gado. Gado pega e vende também. Né? Eu acho que se aparecer alguém aí, só vai vir aqui na Fazenda Fergão que a gente faz em jogo.
1: Vendo?
6: Vou lá e levo, e levo a pessoa lá. Olha, e faz bolo.
1: Ó, ele não mandou foto da casa, mas se Se a pessoa tiver com dinheiro, a depender do local, o terreno for bom, se der pra ampliar, se der pra ampliar, é bacana, viu? E até eu me interessei na casa aí, viu? Até eu me interessei na casa. Valeu, meu amigo Marcelo aí da Fazenda Fegã. Isso aqui, né? Acho que não é nada de trocar, não, né? Deixa eu ver.
7: E aí, Falcão? Oh, bom dia,
1: Pabuíca.
7: Sabador, hein?
1: Sabador.
7: E aí, Falcão, manda um alô pra Fábio lá no Sítio Nova Esperança, pra Roque da Viola, pra Dona Si, pra Maria, pra Dio, pra Fernando, Vicente, pra Léo, pra Marcelo em Baitava, pra Gene em Itabuna e pra Jean, tá aí em Piaú. E pra todos os ouvintes, que seja um dia de sábado de paz pra todos, Falcão. Valeu.
1: Valeu, valeu. Olha, eu também falei que eu tenho uma bicicleta. Eu tenho mais uma, valeu. Eu vendi muita coisa, viu, gente? Vendi teclado.

0: minha esposa Marlene e para todos os seus ouvintes. Que Deus abençoe nosso sábado, um excelente final de semana para todos nós.
1: Valeu.
0: Obrigadão e um bom dia.
1: Um abraço, mestre Duda. Ó, Del aqui, ó, Del acordou. Fala em Del, quem tiver uma geladeira aqui em Piauí, lá na... uma geladeira aqui em Piauí num preço bacana, entra em contato comigo que eu tenho interesse, viu? Uma geladeira. Até comprei uma de Birataia, o cara veio trazer, mas quando chegou aqui eu não gostei. E aí, meu amigo, porque eu comprei pela internet, né? O bom mesmo é você ver, você tem que ver, né? A geladeira tá mal, né? Mas eu também não gostei, né? Vamos ver aqui.
2: Bom dia, Falcão, bom dia. Acordei agora, rapaz.
1: Bicho.
2: E aí, vai ter feira de troca-troca hoje?
1: Você acordou calangueado.
2: É, fala pra mim aí que eu mando as fotos da geladeira.
1: Deixa eu ver aqui, viu? Olha aí, ó.
2: Ele... só tem uma só pra vender.
1: Ah, ele já vendeu uma geladeira aqui, quem pagou foi Tonho. Vamos ver aqui. Ih, rapaz, esse aplicativo não roda o... não roda vídeo não, deixa eu ver aqui.
3: Troca, troca, só não troca quem não quer. Tem gente que troca sentado, tem gente que troca em pé, tem mulher.
1: Meu amigo Tubaína mesmo troca. É um dos maiores trocadores. Tubaína tem um carro pra vender, um Fiat Uno. Já vendeu, Tubaína? Aquele Fiat Uno, se você falar aqui, eu acho que quem vai comprar sou eu. Pra eu lembrar do meu primeiro carro, que foi um Fiat Uno. Eu também só tive dois. Comprei um com 10 meses, torrei no cobre. Daí. Me casei com Palio. Hoje eu tô casado com Palio.
3: Eu vou.
1: Cadê Del? Cadê Del? Aqui, aqui.
3: Troca, troca tudo que quiser trocar. Eu vou trocar.
1: E, rapaz. Alô, Del.
3: Eu vou trocar. Na feira do troca-troca.
1: Cadê Del?
2: Aí, a geladeira pra vender aí.
1: Ah.
2: 480 litros.
1: Ó, oh, é grande.
2: 220 ela, viu? Tá com transformador.
1: 220.
3: Oh.
1: Tá baixo.
2: Marca aqui, é, ó. Ó. Aí, ó. Geladeirona aí, ó.
1: Qual o preço? Eu quero saber o preço.
2: Nova, nova, nova. Tá vendo, Falcão? Que filé.
1: Aí. Eu quero saber de preço. Bora, tá do preço.
2: Ah, é a lateral dela. Tá vendo? Tem um pude, ó. A outra lateral, ó.
1: Tá boa.
2: Aí, ó.
1: Ó, a geladeira 220, né? 220. Geladeira grande. Agora, e o preço, né? Você não tem coragem de falar, não?
2: Essa geladeira é R$1.300, viu? O cara vem buscar aqui, viu?
1: R$1.300 uma geladeira pra você buscar em Gitaúna, viu? Mas Deus é bom de negócio. Você pode falar com ele aqui, de repente, a depender do acordo, ele vem trazer aqui, que ele tem um carro também. E aí ele vem trazer aqui uma geladeira grande, viu? Ó, eu quero uma geladeira. Rapaz, eu acho uma geladeira boa. Aqui em Piauí. Ai, mas aí cheguei tarde. Eu quero uma geladeira boa. Grande assim também não. Precisa ser grande não, viu? Agora abaixo desse preço aí, tá bom? Valeu, meu amigo Del. Valeu, meu amigo Del. Bom, apareceu aqui também duas bicicletas de Pio, mas a bicicleta sai fora porque Pio tá metendo a faca. Tá doido, rapaz. Cara demais aquela bicicleta.
4: Bom dia, Falcão.
1: Bom dia, bom meu amigão. Dia,
4: povo do Ribeirão da Mata. Aqui é Daniel. Falcão, tava aqui ouvindo. Hoje eu me liguei mais cedo, acordei um pouco mais cedo. Tava aqui desde quase do início do programa. Tava ouvindo aqui agora essa música aqui de Lourenço e Lorival, que o ouvinte pediu.
1: Como
4: aí,
1: eu chorei.
4: Uma música bonita. Uma
1: como
4: música
1: eu chorei.
4: Que me lembra muito, Falcão, do meu pai.
1: Opa,
4: meu
1: nós.
4: Velho pai, meu saudoso.
1: E Deus do teu bom lugar.
4: Tocava naqueles discos numa radiola chamada Zilomag.
1: Eita,
4: há muitos anos atrás, quando eu era pequeno.
1: Zilomag.
4: Então, Falcão, não quero tomar muito seu tempo, não. Quero deixar uma alusão aí pra Lucas e Cauê do Morro Sem Vela, Saulo. E um abraço aí também pra Juju e Renan aí do seu programa, tá certo? Todo o povo do Ribeirão da Mata. Valeu, Falcão.
1: Meninos,
4: que Deus abençoe nosso dia, nosso final de semana, meu irmão.
1: Valeu, meu amigo Daniel. Meninos, manda um beijo aí pra Daniel.
5: Um beijo pra você. Oi, bom dia. Tudo bem com você?
1: Ele tá de boa.
5: Oi, meu amigo. Eu tava com saudade de você.
1: Olha, deixa, rapaz, até a bexiga de um galo apareceu aqui. Esse aplicativo tá ruim do WhatsApp. Até a bexiga de um galo apareceu aqui. Rapaz, eu vou comprar um galo.
6: Oi, Falcão. Bom
1: Zé
6: dia,
1: Paulo.
6: Bom dia. Bom dia pra os nossos
1: quem amigos. Quem é o Garnizé?
6: Bom dia para os nossos ouvintes. Bom dia, rapaz. Pio, pelo amor de Deus.
1: Não, ali não.
6: Você tem que ir na bicicleta.
1: Tu é doido, rapaz. É.

0: elétrica.
1: Claro, não tô participando aí, mas estou ouvindo.
0: Que é isso, rapaz, Pio também.
1: Tô aqui ouvindo o programa e Pio botou uma bicicleta aí. Meu Deus do céu, caríssima, né, Falcão?
0: Não, feia.
1: Que bicicleta é essa? Deve ser elétrica.
0: Rapaz, tu falou tudo agora. Rapaz, o cara tá vendendo um galo, deixa eu ver aqui.
1: Galo bonito, cantador,
0: menininho.
1: Tá vendo, ó.
0: Ó,
1: cabelo interessado, é só entrar em contato.
0: Vou pegar esse galo.
1: Vai vir aqui na casa.
0: É um Danizé.
1: E eu tenho ele, olha ele aí, ó.
0: É, bicho valente.
1: Esse aqui, ó, de lá não.
0: Ah, vem, isso é problemático.
1: Olha ele aí como é lindo, ó.
0: É problemático. Rapaz, eu ganhei um galo desse, quem me deu foi... Luísa mandou um galo pra mim, ele infartou. A galinha infartou também. Peguei uma galinha logo de bal, infartou também. E o galo infartou. Do nada, assim, do negócio lá caiu. Morreu. Mas pensa num bicho problemático, menino. Quem manda na área é ele, viu? Olha, esse galo aí eu tenho interesse, hein? Agora é pra levar pro sítio, viu? É, eu tenho interesse nesse galo aí, né? Ô, um galo desse lá no sítio é bom demais, né? Agora na rua não presta, não.
1: Eu tenho esse garnizézinho pra vender, ó.
0: Bota preço, bota preço. Como é que tem pra vender e não bota preço? Olha, tem esse terreno aí pra vender atrás da polpa de frutas no bairro Irmã Dulce. Preço a combinar. Esse terreno eu fui ver lá. É no Irmã Dulce? Eu fui ver aquele do teu pai lá. Fui ver aquele do teu pai lá. Deixa eu ver quem tá aqui, Eliane Xavier. Eliane Xavier também tá vendendo o quê? Deixa eu dar uma olhada aqui. Ó, o galo aí eu tenho interesse, viu, Zé Paulo? Pode deixar lá no sítio.
2: Bom dia, bom dia.
0: Bom dia, Eliane Xavier.
2: É, pode trocar a traíra? Se puder trocar a traíra, eu tô trocando, viu?
0: É,
2: porque... Traíra, marido de traíra.
0: Que ali também...
2: Brincadeiras à parte. Ô, Paulo, eu tenho um terreno aqui em Itaúna. 13 por 9. Se alguém tiver interesse, pode entrar em contato comigo. Aqui em Itaúna, lá em cima, próximo ao hospital.
0: Lá no alto. Olha o terreno lá em Itaúna. 13 por 9. Dá pra fazer uma casa. É, dá pra fazer uma casa, né? O terreno é 20 mil. É, 20 mil, mas tem negócio, ou seja, tem conversa. Rapaz, se tivesse a foto aí, ia depender do terreno. Quem ia ficar com esse terreno era eu. Mas assim, se tiver alguém de Itaúna aí, um terreno, viu, dona Nil? A senhora que tem dinheiro aí, quer fazer investimento, um terreno aí próximo ao hospital. É, 20 mil reais, mas tem conversa. Se tiver em contato, se tiver interesse, só entrar em contato comigo que eu passo o telefone dela pra não passar o telefone dela no ar, né? E o marido, tu é doido. Valeu, Eliane Xavier, um terreno, rapaz, 20 mil reais, e tem conversa ainda? A depender do terreno, dá pra comprar tranquilamente, viu? Tranquilamente.
3: Bom dia, Focão, bom dia.
0: Bom dia, meu irmão.
3: Então, bom dia pra nós, aqui vai um alô pra nosso amigo Deus da Geladeira, pra Toinho, pra Léo do Frango, e um rapaz pediu pra mim mandar um alô pra ele da fazenda de Rosa Malena, Júnior.
0: É Júnior.
3: Deus abençoa nosso dia e Jesus dá um bom dia pra todos nós.
0: Valeu. E
3: esqueci de novo, né? Jean Rubalo.
0: Valeu, Rubalo, lá de Itaúna. Tem um terreno aí, viu, Rubalo? 20 mil reais tem conversa, viu? Bom, e eu tenho uma bicicleta, né? Bicicleta, se você tem um filho aí, né? De 5 anos até 13, dá pra montar na bicicleta. Tá, o pneu tá murcho lá, só, o menino roda hoje ainda. Tá só da murcho, não dá furado não, viu? Tava lá recanteado. É, aí depois você faz uma revisãozinha também, viu? Mas dá boa, a bicicleta tá boa, viu? Ah, lá em casa, quem quiser aí, vai me falar que eu mando a foto hoje ainda, daqui a pouco, depois que eu fazer a barba.
4: Bom dia, Falcão, aqui é Terra
0: Santa. Ô, Terra Santa.
4: Manda um abraço aí pra Cal, Tom, lá fazendo Boa Paz, toda a rapaziada fazendo Boa Paz lá, viu? Que é Terra Seca da Canaã.
0: É Terra Seca.
4: Um abraço pra toda a rapaziada aí de Aiquara, os ouvintes de Piauí da região, viu? Valeu, Facão. Passa a moça bem boa aí pra Cal, da Canaã, Antônia, da Boa Paz, Barreirito.
0: Ali, eu tô fazendo a Boa Paz. É, acho que é, fazendo a Boa Paz, indo pra Santa Terezinha, né? Depois da ponte ali. Acho que é Boa Paz ali, né? Valeu. Ó, Nara, bom dia, Deus abençoe. Tá vendendo rádio, Nara? Ela mandou o rádio aqui, mas aqui nesse aplicativo não roda, rapaz. Ô, Nara, se vender esse rádio aí, fala o preço, ou é eu falando. E aí, se vender, é só falar que eu compro. Rapaz, eu tenho um bocado de... Rapaz, quer ver o que eu tenho lá em casa? Sapato, menino. Já vendi um bocado de... Mas sapato tem pra tudo quanto é lugar. Eu vou ter que eliminar um bocado ali. Tem um sapato demais. Tá doido.
5: Juju,
0: Renato. patrão.
5: Bom dia. Ótimo sábado pra nós, Cal. Fofão, manda um alô aí pra Ainda Saracura, Zé Macaco, Zé Geladeira, Arthur, meu filho, minha esposa Thelma. Valeu, Fofão. Deus abençoe. É tão aqui.
0: Fala, meu amigo. Um abraço, meu amigo.
5: Ô, Fofão, esqueci de pedir uma música aí.
0: É.
5: Passa a moda aí, Milionário do Zé Rico aí. Faz um favor.
0: Já passei duas.
5: Milionário do Zé Rico.
0: Passei duas já, mas tem outra ali.
6: Bom dia, Falcão. Bom dia, Falcão.
0: Meu amigo.
6: Aqui é José Carlos Brito Pedreiro. Sábado para nós, que seja um final de semana abençoado para todo mundo, para toda a galera trabalhadora, inclusive você, que é um cara batalhador.
0: Obrigado, meu irmão.
6: E eu gostaria que você tocasse para nós aí, Modão de Cabra Macho, com Mike e Lian. Toca para nós aí, nego velho.
0: Mike,
6: bom dia
0: é
6: pra todos.
0: Mike Lian é bom, Mike Lian é bom.
7: Ele tá vendo aqui que ele tem um carro também.
8: Bom dia, Falcão. Tô na escuta.
0: Bom dia, de Clay.
8: Oi. Eu tô com terreno, Falcão.
0: Sim.
8: Barra do Rocha pra vender.
0: Barra do Rocha.
8: Quem querer comprar aí, é só entrar em contato. Terreno bom, local bom.
0: Aonde?
8: No centro.
0: No centro. Não tem terreno no centro? Onde é que vai encontrar terreno no centro? Bota preço, vá. Bota preço, quem vai comprar esse terreno é eu. Fala o tamanho, onde é, que aí eu vou comprar. Agora você tá querendo revender pra ganhar uma porcentagem. Vai lá, viu? 6h34. Toca a música também, né, gente?

Olha a hora, meu amigo trabalhador, são 6:37. Bom dia, minha Bahia, bom dia, meu Brasil. Leandro Leonardo, chuva no telhado.

0: Opa, nós, Leandro e Leonardo, essa música não rompeu muito lá no torneio, não, né? Nem sempre no torneio ganha a melhor música, né? Nem sempre ganha. Alô, meu amigo Rock!
1: Bom dia,
0: Rock!
1: Bom dia, meu caro amigo Falcão, bom dia, Juju, bom dia, Renan. Pastor Alcide, nosso amigo Tubaíne, rapaz, que é a Minardi aí. Falcão, se for possível, passamos aí de Teodoro Sampaio, água no leite aí, viu? E o Nildo continua dormindo, viu, Falcão?
0: Ei,
1: o Nildo tá
0: pedindo
1: sorte demais, rapaz. Serra o pé da cama desse homem aí, pelo amor de Deus.
0: Nildo.
1: Manda um grande abraço pro nosso amigo Cobrinha, viu?
0: Cobrinha!
1: Valeu, Falcão, um abraço, garoto.
2: Nome feia, boa!
0: Ei, Nildo, o Nildo tá feio na situação, viu? Nildo não aguenta ver um pé de pau que encosta, né?
3: Faz com essa dormição que tu tem.
0: É, Nildo.
3: Vê um pé de pau, encosta. Vê um pé de pau, encosta aí. E tu anda morto.
0: É, meu amigo.
3: Dorme o dia todo.
0: É difícil.
3: Poxa,
0: né?
3: Como é que esquenta? Aí não é pra esquentar nada
0: mesmo. Aí é difícil. Olha, bom dia, Fausto, Evane, passando aqui pra dar os meus parabéns pra mim mesma. Obrigado, Deus, por mais um ano de vida. Alô, dona Vani, felicidade pra senhora, muitos anos de vida. Cadê Jane Canelão? Já passou aí pra lhe dar um cheiro? Jane Canelão, já passou pra lhe dar um cheiro?
4: Tio Falcão, para de liberdade.
0: Não pode não, é? É ver quando tá namorando, dá um cheiro, né? Quando tá casado, depois de um bocado de tempo, não dá cheiro não, é? Tem que dar. Abraço, dona Vani, tudo de bom na sua vida, tá bom?
5: Bom dia, Falcão.
0: Bom dia.
5: Tudo bem? Ô, Falcão, eu tenho uma bicicleta aqui.
0: Sim.
5: Já tá com quase um ano sem eu montar.
0: Ah, eu vou comprar.
5: Tá todas as peças, tudo
0: sim,
5: original.
0: Sim.
5: E aí eu tô, pela minha idade, eu não quero mais montar em bicicleta,
0: tá
5: eu
0: certo.
5: Quero vender. Arranja um comprador
0: não,
5: aí,
0: manda
5: vir aqui na Batateira,
0: não.
5: 192, que eu tenho uma bicicleta pra vender, sim, novo.
0: Não, mas aí não falou preço, fala o preço, né? Porque aí até eu mesmo posso passar aí hoje pra pegar a bicicleta e comprar, né? Se não for que nem a bicicleta de Pio, a bicicleta dava pra comprar uma moto elétrica. Tu é doido. Fala o preço, seu Alerino. Fala o preço que eu posso passar e já posso botar essa bicicleta dentro do carro já. Viu? Aí tem uma bicicleta, mas não tem preço. Aí lascou, né? Valeu, seu Alerino. Fala esse preço pra nós aí, viu? Ei, rapaz, o aplicativo não roda vídeo. Isso aqui não roda vídeo. Del da geladeira, alô Del. Abraço, bom dia pra você, Del. Vou mandar esse zap, vou mandar esse vídeo pro meu celular. Ora, ele não vem ali falando o preço da calanga. 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Um abraço pra Ritinha, pra Rita aí na Rua do Campinho. Alô, dona Rita! Um abraço, bom dia pra senhora. Tudo de bom na sua vida, tá bom, minha amiga?
5: 800, 700, morre, viu, Falcão?
0: Morre, né?
5: Qualquer preço aí, 800,
0: tá boa,
5: 700,
0: né?
5: Morre.
0: Mas primeiro eu vou ver quanto tá custando ela, viu? Mas depois ele não tá fazendo coisa errada. Vai ser os modos. De qualquer jeito tá melhor que a bicicleta de Pio, né? A bicicleta de Pio, gente, é feia. Tá velha. Pediu R$1.200 na bicicleta. Rapaz, não sei onde eu tô que eu não mandei pender Pio, viu? Alô, meu amigo José Carlos Pedreiro. Grande abraço, bom dia pro senhor. Alô, Levi, na Fazenda Belonil. Alô, Levi. Alô, dona Belô. Bom dia, bom dia. Mike Lian, moda de cabra macho.

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1: Trem bom de ouvir, Marquilinha Modrão de Cabra Macho. Alô, meu amigo José Carlos Pedreiro, um grande abraço. Alô, meu amigo Cássio Cachorrão, bom dia, Cássio Cachorrão. Rapaz, me interessei aqui na bicicleta de seu Aurelino. Interessei também na casa do meu amigo Marcelo da Fazenda Fegão. Vou até ver essa casa, né? E é bem capaz de eu comprar esse terreno de Aliene Xavier. Agora, Aliene, tu não tá querendo construir, olha lá esse terreno, viu? Olha lá, pra não botar esparro. 20 mil e tem conversa, viu? Aí 6 horas 47 minutos. Mulher que não dá voo.

pra nós quem já viu mulher voando. Então, mulher que não dá voa, dirigindo. 6:50, bom dia minha Bahia, bom dia meu Brasil. Um abraço aí pra meu amigo cubano, Yossiber Ramon Rodrigues. Alô, Cuba, a minha vaga aí, viu, Cuba? Cuba curador, chega lá agora que você vai encontrar a espada de São Jorge. Você vai encontrar o incenso, ele bota o incenso antes de começar as atividades. E lá tem um negócio cheio de sal grosso. Tem um negócio cheio de sal grosso. Esse cubo é curador, viu? Alô, cubano curador! Um abraço, bom dia pra você, meu irmão. Daqui a pouquinho eu chego aí, viu? Chega aí pra dar um trato no talento. Hoje eu vou tirar a barba toda. Hein? Vou tirar a barba, porque a barba tá... embranqueceu tudo, meu amigo. Tá feio o negócio. Oh, pra nós, Breno Reis e Marcos Viola. 6:51.

0: Pra nós, anote o preço do cacau. O mercado do cacau aponta que o cacau convencional R$346,16. Já o cacau certificado R$388,62, tá bom? Bom, o boi gordo pelo CPEA, que é a referência nacional, fechou a semana em R$343,20. Fecha a semana em queda, de menos 0,97%, tá bom? O preço do boi gordo de Riquelme eu tenho pela fonte AgroLink. Só que eu não gosto muito de passar pela AgroLink, não, né? O Feagre já não passa mais a atualização, né? Bom, e assim sendo, nós vamos findando o programa de hoje com a plena certeza e convicção de que comecei, estou finalizando o programa desta semana. E o programa de hoje é a mesma certeza e convicção de que Deus poderá voltar a qualquer instante, assim eu confio, respeitando a opinião de cada um de vocês. Meninos!
1: Tchau, tchau, um beijo.
0: Beijo, Juju.
1: Tchau, um beijo. Até amanhã, se Deus permitir.
0: Valeu, vou lá. Ô, Adalto, passa lá agora pra você pegar o adesivo de Silva Neto, viu? Você falou que vai estar. Viu, Adalto? Passa lá, viu, meu filho? Adalto, diz que tá colado com o Silva Neto. Ande, Adalto. Adalto, perna de boneca. Beijo no coração. Vem agora Alessandro Novaes com as canções do Roberto Carlos. Tchau, tchau, gente. Ei, música boa. Ainda ontem chorei de saudade.

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3: Bom dia para você, um bom final de semana, ótima manhã de sábado, 22 de agosto de 2026. Por aqui já Alexandre Novaes, para a gente começar o nosso encontro na sua 89,3 com Emoções.
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3: Vamos lá para nossa viagem no tempo. Curtir as lindas canções do Rei Roberto Carlos. Não dá para tocar todas, claro, né? Uma hora de programa. Mas dá para curtir algumas das lindas canções do Rei na sua manhã de sabadão. Você participa pedindo seu alô no 988068468, desejando seu bom dia a quem você quiser. Desde já agradecer a você pelo rádio ligado, pela sintonia, pela companhia maravilhosa. E você que está conectado, obrigado por sua conexão, pela preferência onde você estiver. Agradeço pelo carinho. Então vamos lá, vamos pegar esse trem e partiu, viagem no túnel do tempo, pra gente curtir o Emoções na sua 89,3. 7:05 é o nosso primeiro de hoje, Meu Pequeno Cachoeiro.
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0: 7h14, o portão aqui na sua 89,3.
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0: Manda bom dia pro Rondinelli, tá ligado? Tô ouvindo a gente. Valeu, Rondinelli.
1: Meu cachorro.
0: Correria, né,
1: Rondinelli?
0: Zezé Pedreiro também, o Zezé Pedreiro ouvindo a gente. São Salvador, muito obrigado pelo carinho, obrigado pelo rádio ligado. Dona Maria Helena na Praça Salvador da Mata, também ligada aqui na Nova, curtindo emoções, que vai até às 8 da manhã, com as canções do Rei Roberto Carlos. Toda turma boa ouvindo a gente na Cinquentenário. Agradeço também pelo carinho, obrigado pelo rádio ligado. Você que tá chegando agora na Nova, bom dia para você, um bom final de semana. Daqui a pouquinho mais uma sequência, 7h15.
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seu corpo no Emoções. O moço velho, você também ouviu aqui. Joselita, obrigado pelo carinho, bom dia pra você, ótimo final de semana. Marta também ouvindo a gente, toda uma boa na rua Pará. Obrigado aqui na Nova Camila, Liliane. Opa, agradeço pelo carinho, obrigado pelo rádio ligado. 7:30, já já, mais uma sequência pra você.

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3: Sete e 33, bom dia, Anne. Bom final de semana. Lúcia, Maria e Evaristo, meu presente. Agradeço pelo carinho. Oi, Cléa. Bom dia, Cléa. Acorda na céu aí. 7h33, vamos a mais uma sequência.
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nunca amei alguém como eu te amei. Minha nova Isabel, bom dia. Entra no Alto da Carolina também ouvindo a gente. Agradeço pelo carinho. Obrigado pelo rádio ligado. Daqui a pouquinho eu tenho a última sequência do Emoções. 7:48.

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tanta solidão, fechando Emoções de hoje. Na sua 89,3. Emoções de volta no próximo sábado com mais lindas canções do Rei Roberto Carlos. Daqui a pouquinho, Bom Dia Alegria na sua manhã de sábado. 8 horas na Nova. Coração.

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4: No seu mais novo amor, pra gente começar o Bom Dia Alegria nessa manhã ensolarada de sábado em Piauí.

0: partir de agora, na sua manhã. O dia lá fora já ganhou forma, o movimento começou e o mundo não vai parar para esperar você decidir o seu rumo, hein? Ninguém acorda sabendo o roteiro das próximas horas. E tentar controlar tudo é o jeito mais rápido de se esgotar. A única coisa real que você tem nas mãos agora é a escolha de como vai encarar o que vier pela frente. Se vai apenas reagir ao que acontece ou se vai assumir o controle da sua própria postura. A rotina engole quem caminha no piloto automático. Por isso, respire fundo por 3 segundos e recupere o foco. Deixe de lado as frustrações que não se resolveram ontem. E não antecipe os problemas que pertencem ao futuro. O que importa é o que você está vivendo agora, o presente. O próximo passo, a próxima decisão bem tomada. Coloque na sua cabeça e a sua energia no lugar certo. A sua capacidade de fazer o dia dar certo não depende das circunstâncias. Depende da clareza com que você age. Assuma o comando e faça o seu dia acontecer.
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0: Na manhã mais feliz, mais gostosa do rádio. Tem muita gente dormindo aí numa hora dessa, né? Quem pode? Quem não pode é tá acordado desde cedo, tá na labuta, tá na correria. Aquela correria do dia a dia. Então, chegou sábado, tem gente que acorda cedo ainda pra trabalhar, né? Final de semana não é todo pra descansar, não. Tem gente que descansa, tem gente que trabalha ainda, né? Então, vamos lá. Na correria, vem comigo que eu vou com você até as 12 horas no oferecimento do Boticário, Colégio Montessori, Santo Agostinho, Chame Gás, Super Gás Brás e Borges Supermercados. Abraçar minha amiga, dona de casa, meu amigo chefe de família, meu amigo trabalhador, você na borracharia que acorda cedo também pra trabalhar, né? Correr atrás do, do pão, né? Chamado do correr atrás do pão, do dinheiro pra comprar o pão, né? Vamos que vamos, hein? Meu amigo motorista também ligado na Nova, curtindo a gente, nos dando essa carona. Muito obrigado pelo rádio, ligado pela sintonia. Daqui a pouquinho, um momento da informação, dicas pra você. Às 9h15 tem link com as fofocas quentíssimas. 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Siga a gente lá.
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0: Gustavo Lima pra começar o Bom Dia Alegria, desejo imortal. Ótimo final de semana.

nossa primeira sequência. Odiar o amor. Mônica 100% digital. Você curtiu o som também do Rugem Amaro Diário? Daqui a pouco tem mais uma sequência e já momento da informação, dicas pra você. Minha amiga dona de casa, aproveitar esse dia ensolarado pra dar aquela geral em casa, acordar o povo mais cedo. Já dizia, hein? Mentira pesada, né? Eu só gosto de deixar pro sábado pra começar a semana com a casa toda organizada. Então. 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Daqui a pouquinho, o momento da informação, 8h18.

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1: Vamos à nossa primeira dica de hoje, falar sobre o abacate. É uma das frutas mais completas para a saúde humana, devido ao seu perfil nutricional único, composto por gorduras boas, fibras, fitoquímicos ativos. Ao contrário da maioria das frutas, ele possui baixo teor de carboidratos e açúcar, sendo um excelente aliado para o metabolismo. Protege o coração, né? Tem uma proteção cardiovascular, é rico em ácido oleico, que é a gordura monoinsaturada, que ajuda a reduzir o colesterol ruim, que é o LDL, e a manter o colesterol bom, HDL, em níveis saudáveis. Tem o controle da saciedade e também do peso. Saúde intestinal, absorção de nutrientes. E serve também para a saúde ocular, contém altos níveis de luteína e zeaxantina, dois carotenoides fundamentais para proteger os olhos contra a degeneração macular e a catarata. Daqui a pouquinho, mais momento da informação, 8h22.
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0: La Isla Bonita, Madonna. Para fechar mais uma sequência, Dance Queen ABBA. 8h30, bom dia, alegria no oferecimento da Chame Gás, Super Gás Brás. 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
1: 8h34. Ó, se a água sanitária acabou de cair na roupa e ainda está molhada, você precisa interromper a ação do cloro imediatamente para a mancha não aumentar. Vinagre branco, você vai jogar um pouco do vinagre branco de álcool puro diretamente sobre a mancha de cloro, vai enxaguar com a água fria abundante. O vinagre vai neutralizar o efeito corrosivo do produto. Agora, se a mancha já secou e o tecido descoloriu, escolha o método, né, para você tentar recuperar o truque do álcool. Esse truque espalha a tinta do próprio tecido ao redor da mancha para cobrir a parte branca. Você vai molhar um cotonete em álcool de uso doméstico, acetona. Vai esfregar o cotonete na área colorida ao redor da mancha e vai empurrando o excesso da cor para dentro da parte desbotada. Funciona muito bem em tecidos escuros como azul marinho ou preto, se a mancha for do tamanho de uma gota. Essa foi a dica de hoje. Daqui a pouquinho, mais momento da informação, mais dica para você.
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1: A gente se vê depois da chuva, tomate!

0: Depois da chuva, tudo fica numa boa. Tudo fica numa boa. Muito obrigado!
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0: Mariozinho, mostra onde tudo começou. Vamos voltar no tempo. Um clássico repaginado para os dias de hoje.

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1: 8h48, vamos à última dica de hoje. Cuidar da pele e do visual na terceira idade não é sobre esconder o tempo, mas sim sobre devolver o viço, a hidratação e o contraste natural que a pele perde com os anos. A principal mudança nesta fase é a diminuição drástica de colágeno, água e óleos naturais, o que deixa a pele mais fina e opaca. Momento da Informação, de volta segunda-feira, 8h48.
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Jovem Dionísio, melhor resposta para fechar nossa primeira hora aqui no Bom Dia Alegria, Causa e Sal, Isa, Sol nos Olhos, Jorge Matheus. Eu te seguro, Panda. 9 horas.

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0: 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Onde você estiver, agradeço pelo carinho, obrigado pelo rádio ligado, por sua conexão, você ouvindo a gente pela internet. O Jobson Tano Mirante está ouvindo a gente, curtindo o Bom Dia Alegria. 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Às 12 horas, estou por aqui, daqui a pouquinho tem link com as fofocas quentíssimas para você. Fica por dentro do que rola nesse mundo maluco dos famosos. Aproveite para seguir a Nova no seu Instagram, 9FM89. Siga a gente lá. 95.
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0: Bruno Mars, I just might.

Vou te procurar em distância, Rodriguinho, na sua 89. Fez o sol, Vitor Clay. 9:16 na Nova. 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
1: 9h21, a Record se pronunciou após tomar ciência de uma nota na qual apontava que a emissora e o apresentador Danilo Gentili, que atualmente é do SBT, onde comanda o The Noite, estariam em negociação. Ela então expôs a verdade, de uma vez por todas, para o público. No comunicado, a emissora afirma que a matéria publicada pelo colunista James Akel não procede. A emissora reforçou que não há negociação ou conversa com Danilo Gentili e ainda fez questão de marcar o SBT na publicação. Daqui a pouquinho, mais link, mais fofoca.
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1: Diego e Vitor Hugo, seco na nova.

Projota cobertou 9:31 na nova chave, Cláudia Leite. 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Daqui a pouquinho eu tô de volta com mais dica pra você. 9:32.

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1: Vamos lá, de volta com o Link 936. Dani Suzuki viveu uma noite especial ontem no Rio de Janeiro. Aos 48 anos, a atriz apresentou oficialmente o seu primeiro livro, o lançamento de Humanos do Futuro, porque a revolução tecnológica exige uma revolução humana. Aconteceu na livraria Travessa do Shopping Leblon. Além de celebrar a nova fase profissional, Dani recebeu amigos conhecidos do público, Paulo Oliveira, Malvina Salvador e Marcos Pasquim. Eles prestigiaram o evento na Zona Sul Carioca. Paulo Oliveira e Dani Suzuki mantêm uma amizade construída ao longo dos anos nos bastidores da televisão. As duas trabalharam juntas em Ciranda de Pedra, a novela que foi exibida em 2008. Desde então, a relação também ganhou força por meio de projetos sociais e encontros públicos. Na iniciativa, elas ajudaram principalmente a levar água potável à comunidade carentes do Rio de Janeiro. Grazi Massafera, aliás, também esteve entre os nomes envolvidos na ação. Então, elas participaram do projeto Waves for Water. Ações humanitárias, né? No Rio de Janeiro. A Dani Suzuki é atriz, agora também escritora. Formada em desenho industrial pela PUC-Rio, ela também buscou novos caminhos acadêmicos. A atriz possui pós-graduação em neurociência pela PUC do Rio Grande do Sul. Daqui a pouquinho mais Link 9:38.
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1: Fim da noite, Adriane, rapaziada.

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1: Volto com o Link, o último de hoje no Bom Dia Alegria. Olha, ontem Luísa Sonza pegou os seguidores de surpresa ao anunciar uma nova e importante fase da sua vida. Em sua conta no Instagram, a cantora contou que está noiva de Luiz Ribeirinho. Além disso, a famosa compartilhou diversas fotos do momento especial. O pedido aconteceu ao ar livre, com uma linda paisagem de fundo, e Luísa ganhou uma rosa de presente. Inclusive, a artista fez questão de exibir o anel de noivado em várias imagens. Luísa Sonza e Luiz Ribeirinho começaram a se aproximar no final de 2023, após o médico português assistir a um show da cantora no Rio de Janeiro. O romance, no entanto, só ganhou status públicos alguns meses depois. Link de volta, segunda-feira, no Bom Dia Alegria, 9h49.
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1: Saudade boa, Matheus e Calan!

0: Você tá doido?
1: Bom dia!

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0: Olá, tô de volta para mais uma hora aqui na sua manhã de sábado. A Nova FM no seu mais novo amor, 10:04, mudando 10:05 agora. Tudo bem com você, né? Espero que sim. Espero que esteja tudo ótimo. Do outro lado, você ouvindo a gente. Bom dia, alegria até as 12 no oferecimento. 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É seu aniversário hoje? Parabéns para você, felicidade, saúde, muitos anos de vida, feliz aniversário para você que está completando idade nova nesse 22 de agosto. Hoje é dia do folclore. Também dia mundial do pensamento. Tem que ser todos os dias, todo dia a gente pensa. Mas hoje é o dia mundial do pensamento. Tá pensando aí, né? Até as 12 horas, tô por aqui, Alexandre Novaes, com você, no seu mais novo amor. 10:05.
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0: Amar de novo, Paula Fernandes.

Amsterdã Selvagem. Só música boa pra você curtir nessa manhã de sábado. Acendo o farol, já tá com a Chit Maia. 10h17. 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

0: você já tá envolvido aqui na nova. 6h32, bom dia, alegria no oferecimento do Boticário, onde tem amor, tem beleza, onde tem amor, tem cuidado. 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

0: volta para a nossa última hora aqui no Bom Dia Alegria, no oferecimento Ovoticari, o Colégio Montessori Santo Agostinho, Chame Gás, Super Gás Brás e Borges Supermercados. Eu sou Alexandre Novaes com você nessa manhã de sabadão, até às 12 horas, no seu mais novo amor.
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0: Filhos e Jorge, vai logo vida.

alegria, fico assim sem você. Claudinha Buchecha. 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

0: faz pra ter o
1: seu Tiaguinho, balançando aqui na nossa.
0: Tudo dia.
1: Balançando de alegria. Vai estar de Portela com o Elton John do uma sequência para você. 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

Maurício Manieri, minha menina. Vou deixar mais uma sequência aqui do meu. Pena que você já namora Marcos e Belucci. Até as 12 horas, bom dia, alegria, 11h45.

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0: 11h48. Vamos você conhecer no Bom Dia Alegria.
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0: Zabelei, Pepeu Gomes, eu também quero beijar e alô, Ilma.

89,3. Diga não, heróis da resistência. Eu tô indo nessa. Muito obrigado pelo carinho, obrigado pelo rádio, obrigado pela sintonia, pela companhia maravilhosa. Continue na programação, continue curtindo o som da nova, o seu mais novo amor. Ótimo final de semana, bom sabadão, bom domingão, desde já e até segunda-feira, se Deus quiser, às 8 da manhã. Bom dia, alegria de volta na segunda no oferecimento, o Boticário, Colégio Montessori, Santo Agostinho, Chamigás, Supergás Brás e Borges Supermercados. 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

0: 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Joga a mãozinha no céu, Manaus.
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